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1: Nove horas e 31 minutos. Temperatura 9 graus.
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1: Parem. 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
1: 10 horas, 1 minuto. Temperatura 8 graus.
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1: 10 horas e 32 minutos. Temperatura 8 graus.
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1: 11 horas, 2 minutos. Temperatura 7 graus.
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2: 11:32. Temperatura 7 graus.
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0: Meia-noite, 3 minutos. Temperatura 7 graus.
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1: Domingo, dia das mães, um dia aí bem importante, né? Nós mães gostamos do domingo, dia das mães. Nós vamos ter a presença do sol o dia todo, céu claro e muito, muito frio. Temperaturas pela manhã que podem ficar na faixa aí do zero, com geadas generalizadas aqui pela região. E à tarde vai ter sol, mas mesmo assim as máximas oscilam entre 9 e 11 graus. Com a previsão do tempo, Kátia Valente.
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0: breve intervalo e nós nos encontramos com muita alegria, muita paz no coração. Queremos que a nossa vida seja abençoada. Perdoar é você jogar fora o lixo que o outro deixou em você. Perdoar é você jogar fora o lixo que o outro deixou em você. A convivência humana é marcada por muitas situações. Por mais esforço que possa ser empreendido, sempre haverá alguns desencontros. Palavras que soaram diferente na intenção, decisões que machucaram. Outras vezes a maldade acaba fazendo vários estragos. Quando alguém nos ofende, é como se aquela pessoa colocasse lixo dentro de nós. Tem momentos que nos sentimos verdadeiramente um lixo. Certamente nós também colocamos lixo nos outros com nossas ofensas, com nosso egoísmo. Tem lixo que pode ser reciclado, isto é, aprendemos muito com as situações adversas. O que não convém é guardar lixo dentro de nós. Vamos jogar fora tudo aquilo que nos ofendeu e nos machucou. Precisamos aliviar e higienizar nosso coração para dar um sentido novo à vida. Perdoar é você jogar fora o lixo que o outro deixou em você. E sobre todos, a bênção de Deus, Pai, Filho e Espírito Santo. Amém.
1: Meia-noite e 48 minutos.

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0: Todo-Poderoso tenha compaixão de nós, perdoe os nossos pecados e nos conduza à vida eterna.
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0: Prazer vê-lo novamente. Já se passou quase um ano. Faltam 10 dias. A saudação inicial entre o Papa Leão XIV e o secretário de Estado dos Estados Unidos, Marco Rubio, no início dos 45 minutos de diálogo a sós, na manhã desta quinta-feira, 7 de maio, no Vaticano, seguido de conversações cordiais na Secretaria de Estado com o cardeal Pietro Parolin, durante as quais, conforme informa um comunicado vaticano, foi renovado o compromisso comum de cultivar boas relações bilaterais entre a Santa Sé e os Estados Unidos da América. Juntamente com isso, informa a nota, houve também uma troca de pontos de vista sobre a situação regional e internacional, com especial atenção aos países marcados pela guerra, por tensões políticas e por difíceis situações humanitárias, bem como sobre a necessidade de trabalhar incansavelmente em prol da paz. Sobre esses últimos pontos, a sala de imprensa da Santa Sé explicou que, entre as zonas de conflito citadas, foram mencionados os países da África e do Oriente Médio, em particular o Líbano e o Irã, e que também foram abordadas questões candentes, como a de Cuba, nestes dias de forte tensão com os Estados Unidos, em relação à qual foi reiterada a necessidade de apoio ao povo cubano. Rubio e o Papa já haviam se encontrado em 19 de maio do ano passado, com a presença também do vice-presidente J.D. Vance, logo após a missa de início do Ministério Petrino. Encontro ao qual o Papa se refere quando diz faltam 10 dias. Esta quinta-feira, um novo encontro, na véspera do primeiro aniversário do pontificado e nos dias seguintes às críticas expressas pelo presidente Donald Trump contra Leão, às quais o próprio Papa havia respondido na noite de terça-feira em Castel Gandolfo. O encontro no Vaticano é o primeiro compromisso da viagem de Rubio à Itália, onde chegou às 9 horas locais desta quinta-feira, no aeroporto de Ciampino, e onde também se encontrará com a primeira-ministra Giorgia Meloni esta sexta-feira, no Palácio Chigi, juntamente com os ministros Tajani e Crosetto. Por volta das 11 horas e 10 minutos locais, a comitiva de carros chegou ao pátio de São Dâmaso, em meio a rígidas medidas de segurança e ao barulho das hélices dos helicópteros que sobrevoavam a Rua da Conciliação, artéria principal de acesso à Praça São Pedro, rua totalmente vazia. Para receber Rubio, o prefeito da Casa Pontifícia, Dom Petar Hajic, que, apertando-lhe a mão, deu-lhe as boas-vindas em inglês. Acompanhando-o, por sua vez, estava o embaixador dos Estados Unidos junto à Santa Sé, Brian Burke. Enquanto Rubio chegava ao Vaticano, seguido pelos diversos carros de escolta, saía do colunado o primeiro-ministro polonês Donald Tusk, que também teve um encontro com o Papa na manhã desta quinta-feira. Por apenas alguns segundos, as duas comitivas não se cruzaram. Após a audiência com o Papa, Rubio foi recebido, conforme mencionado, na Secretaria de Estado pelo cardeal Parolin, acompanhado pelo arcebispo Paul Richard Gallagher, secretário das Relações com os Estados e as Organizações Internacionais. Já na tarde de quarta-feira, à margem da apresentação de um livro da Livraria Editora Vaticana no Augustinianum, Parolin antecipou que, durante a conversa, seriam abordados temas internacionais e outras questões. O Departamento de Estado dos Estados Unidos, por sua vez, divulgou uma nota pela manhã desta quinta-feira informando que, durante a audiência com o Papa, foi discutida a situação no Oriente Médio e outras questões de interesse comum para o hemisfério ocidental. Rubio e Parolin, explica o mesmo comunicado, por outro lado, examinaram os esforços humanitários em andamento no Ocidente e as iniciativas destinadas a estabelecer uma paz duradoura no Oriente Médio. Essas conversações, segundo o Departamento de Estado dos Estados Unidos, demonstraram a parceria sólida e duradoura entre os Estados Unidos e a Santa Sé em apoio à liberdade religiosa. Em sua conta no X, o chefe da diplomacia dos Estados Unidos postou: encontro com @pontifex para ressaltar nosso compromisso comum em promover a paz e a dignidade humana. A audiência desta quinta-feira com o Papa terminou com uma foto do pontífice com a delegação estadunidense, na qual estava presente sua esposa, Janete. Por fim, houve a troca de presentes. Entre eles, Rubio ofereceu uma pequena bola de rugby de cristal. És fã de beisebol, disse ele ao Papa, explicando que o presente traz o selo do Departamento de Estado. Leão retribuiu com o livro dos aposentos das audiências no Palácio Apostólico, o volume com fotos da Capela Sistina e uma caneta de madeira de oliveira. A oliveira, destacou ele, é uma planta da paz. Às 13h50 locais, a comitiva foi vista deixando o Vaticano.
1: 1:21.

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1: Se você está deprimido, você está vivendo no passado. Se você está ansioso, você está vivendo no futuro. Se você está em paz, você está vivendo no momento presente. Existe somente uma idade para a gente ser feliz. Somente uma época na vida de cada pessoa em que é possível sonhar e fazer planos e ter energia bastante para realizá-las, a despeito de todas as dificuldades e obstáculos. Uma só idade para a gente se encantar com a vida e viver apaixonadamente e desfrutar tudo com toda a intensidade, sem medo nem culpa de sentir prazer. Fase dourada em que a gente pode criar e recriar a vida, a nossa própria imagem e semelhança, e vestir-se com todas as cores e experimentar todos os sabores e entregar-se a todos os amores sem preconceito nem pudor. Tempo de entusiasmo e coragem, em que todo desafio é mais um convite à luta que a gente enfrenta com toda a disposição de tentar algo novo, de novo e de novo, e quantas vezes for necessário. Essa idade, tão fugaz na vida da gente, chama-se presente e tem a duração do instante que passa. Mensagem que inspira o bem aqui na Rede Tua Rádio, a idade de ser feliz.
2: Uma hora e 41 minutos.

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1: 10 de maio, dia do cozinheiro, dia da cavalaria, dia do campo, dia mundial do doente com lupus e dia do guia de turismo. Os aniversariantes do dia. O famoso DJ e produtor musical francês Bob Sinclair.

Os fatos do dia. Em 1912, nasceu o médico cardiologista e cirurgião brasileiro Euríclides de Jesus Zerbini. Foi o quinto cirurgião do mundo e o primeiro da América Latina e do Brasil a realizar um transplante de coração. Em 1994, Nelson Mandela tomou posse como presidente da África do Sul. Primeiro negro da história a assumir o cargo no país, Mandela protagonizou um discurso marcante, exaltando a força do povo negro em um momento definido por ele de vencer os medos e crescer. Em 2017, morreu aos 75 anos o ator Nelson Xavier. Ao longo de 5 décadas de carreira, participou de muitas novelas, trabalhos no teatro e no cinema. 2023...

0: morreu aos 70 anos em Porto Alegre, o cantor, compositor, músico e instrumentista Luiz Carlos Borges.
1: Florencio afiou a faca para sangrar seu cavalo.
0: Mário Vivan, para a tua rádio.
1: A faca para sangrar seu cavalo.
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1: Capa...

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1: Domingo, dia das mães, um dia aí bem importante, né? Nós mães gostamos do domingo, dia das mães. Nós vamos ter a presença do sol o dia todo, céu claro e muito, muito frio. Temperaturas pela manhã que podem ficar na faixa aí do zero, com geadas generalizadas aqui pela região, e à tarde vai ter sol, mas mesmo assim as máximas oscilam entre 9 e 11 graus. Com a previsão do tempo, Kátia Valente.
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2: 2 horas e 26 minutos.

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1: Dia 10 de maio, Santo Ubaldo Bispo. Ubaldo é italiano, embora tenha nascido de uma família alemã. Cedo ficou órfão de pai e mãe. Aos 15 anos quis se retirar para viver como eremita, mas por influência do tio entrou para a comunidade dos cônegos de São Segundo. Em 1114, Ubaldo recebeu a ordenação sacerdotal e foi eleito prior da comunidade. A primeira comunidade imprimiu um novo impulso ascético, baseado no exemplo de São Pedro Damião. Em 1129, foi eleito bispo de Gúbio. Foi pastor previdente, ativo e corajoso, amado por seu povo por defender os pobres e os mais fracos contra a arrogância dos feudatários. Por sua vida mereceu o reconhecimento da cidade inteira. Para apaziguar os conflitos, sempre usou as armas da persuasão, caridade e doçura. Logo depois de sua morte, foi proclamado patrono da cidade de Gúbio, na Itália. Ele nasceu em Gúbio, Itália, em 1085 e morreu em 1160, com 75 anos de idade. 10 de maio, Santo Ubaldo Bispo.
2: Duas horas e 46 minutos.

0: Os detalhes dos convites. São cheios de detalhes, criatividade em ação. Alguns discretos, outros mais ousados. Cada qual registra uma história, esconde um mistério, ressalta o sonho da eternidade. Sempre personalizados, os convites de casamento são uma pequena amostra das incontáveis facetas do amor. É uma questão cultural. Não basta usar a palavra para expressar a alegria do acontecimento mais aguardado, a realização de um sonho acalentado há tempo. O convite de casamento oficializa o desejo dos noivos de partilhar o maior de todos os eventos. Ser convidado para uma celebração de casamento é uma honra, é uma distinção. Procuro guardar os convites recebidos. A coletânea já é significativa, bem como o espaço ocupado. Além dos criativos detalhes, presto atenção nos pensamentos ilustrativos. Alguns são de uma profundidade incrível, provocando verdadeiras reflexões, permitindo inúmeras pontuações. Num convite que recebi nos últimos tempos, estava a seguinte inscrição: não acreditamos que o amor possa chegar cedo ou tarde. O amor é pontual. Chega sempre na hora certa, seja a hora que for. Ambos haviam feito uma experiente caminhada existencial. Quando tudo parecia definido, os caminhos se cruzam. O interesse se reacende, a capacidade de amar se restabelece. Podiam ter lamentado o atraso da manifestação desse sentimento, simplesmente se empolgaram. A maturidade acabou dando as devidas medidas ao sonho e à celebração. De fato, o amor nunca chega cedo ou tarde. Se tem sentimento pontual, é o amor. Não há atraso nem precipitação. Talvez falte compreensão quanto ao tempo do amor, e isso pode interferir na intensidade que o próprio amor supõe. Nunca será tarde para recomeçar, nem para experimentar novos sentimentos. O amor é capaz de surpreender e de rejuvenescer, independente da questão cronológica. Em cada etapa da vida, ele se manifesta de um jeito e com uma tonalidade ímpar. Mesmo que haja uma certa demora em entender determinadas situações, o tempo que restar será suficiente para confirmar que valeu a pena viver e amar. Outros convites de casamento foram também recebidos. Todos são únicos. E este será guardado com carinho por ter proporcionado inspiração e aprendizado. Maturidade e amor guardam uma certa e eterna cumplicidade. Verdade, o amor nunca se atrasa. Até segunda-feira.
1: Três horas e 22 minutos.

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Olá, meu amigo, olá, minha amiga ouvinte. Eu desejo que a luz de Deus ilumine as tuas escolhas e que a esperança seja a tua permanente companheira. Eu gostaria de conversar sobre o amor das mães. O amor das mães é sempre um tema atual. Quando nós olhamos um bebê recém-nascido, nós percebemos que ele está desamparado, totalmente dependente da mãe, que precisa alimentá-lo, aquecê-lo, protegê-lo. Por meio de gritos, expressões corporais, mímicas de sofrimento, o bebê solicita a atenção do adulto, aprendendo dessa forma que a fragilidade e o desamparo são ocasiões em que se busca, acima de tudo, ser amado. Do mesmo modo, nascemos e temos de lutar pela sobrevivência, demonstrando essa fragilidade, esse desamparo e pedindo cuidado. Nós somos seres que pedem atenção. O carinho que o bebê recebe é a primeira forma de amor que ele conhece. Atenção, carinho, cuidado. É o que todo mundo quer ao longo da vida, porque todo mundo é carente de amor e quem ama, cuida. E essa necessidade de sermos amados nunca nos abandona. Por isso, quando pensamos na mãe, nas mães, também nos vem a ideia e o conceito de Deus, o Papa João Paulo I. Ele morreu depois de um mês de ter sido eleito Papa, pontífice da Igreja Católica, antes do João Paulo II. Ele conquistou o mundo com a sua bondade irradiante e seu sorriso, dizendo em um de seus pronunciamentos: Deus é pai e mãe. Deus é pai e mãe. Foi uma palavra muito importante naquele tempo. Deus ama os seus filhos como são. As mães amam os seus filhos não porque eles se tornaram graduados nas universidades. As mães amam porque amam sempre. A mãe está lá sempre acenando, seja na primeira aula de natação ou até na entrega do prêmio Nobel. Para a mãe, tanto faz. E o amor não muda ao longo do tempo, continua sempre o mesmo. Elas nos dão a certeza de que, independente do modo como vivemos ou das atitudes que temos, das decisões que tomamos, o amor delas sobreviverá para sempre. Por isso, o amor das mães está muito próximo ao amor de Deus.

0: Pensemos nisso. 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Um forte abraço. Deus te abençoe em nome do Pai, do Filho e do Espírito Santo. Amém.
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2: Três horas e 50 minutos.

0: Obrigado.
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1: Alguém um dia deu o seguinte testemunho. Era uma fase de muitas lutas e provações em minha vida. Certa manhã, ao sair para o trabalho, andava cabisbaixa pela calçada. Ao atravessar a rua, vi entre paralelepípedos, no meio da rua, uma minúscula florzinha lilás que, apesar de pequenina, era muito bela. O que mais me impressionou foi que por ali passavam diversos carros, mas ela permanecia intacta. Colhi aquela flor e observei-a entre meus dedos. Então senti Deus falar ao meu coração. Sabe quantas barreiras ela enfrentou para chegar até aqui? Ela floresceu mesmo entre as pedras. Aquela pequenina flor me ensinou uma lição preciosa. Deus, em sua infinita sabedoria, muitas vezes nos coloca em meio às dificuldades, tal como aquela flor entre as pedras, justamente para que possamos florescer em lugares onde nada se espera encontrar. Pensemos neste novo dia, o Senhor te abençoe e te guarde. O Senhor faça brilhar sobre ti sua face e se compadeça de ti. O Senhor volte para ti o seu rosto e te dê a paz. O Senhor te abençoe, Pai, Filho e Espírito Santo.

0: Iniciamos este novo dia com as bênçãos de Deus e proteção de Nossa Senhora, Virgem Maria. Em nome do Pai, do Filho e do Espírito Santo. Amém. Creio
1: em Deus Pai Todo-Poderoso, Criador do céu e da terra, em Jesus Cristo, seu único Filho, nosso Senhor, que foi concebido pelo poder do Espírito Santo, nasceu da Virgem Maria, padeceu sobre Pôncio Pilatos, foi crucificado, morto e sepultado, desceu à mansão dos mortos, ressuscitou o terceiro dia, subiu ao céu, está sentada à direita de Deus Pai Todo-Poderoso, onde há de vir julgar os vivos e os mortos. Creio no Espírito Santo, na Santa Igreja Católica, na comunhão dos santos, na remissão dos pecados, na ressurreição da carne, na vida eterna. Amém.
0: Pai nosso que estais no céu, santificado seja vosso nome. Venha a nós o vosso reino. Seja feita a vossa vontade, assim na terra como no céu.
1: O pão nosso de cada dia nos dai hoje, perdoai as nossas ofensas, assim como nós perdoamos a quem nos tem ofendido. E não nos deixeis cair em tentação, mas livrai-nos do mal. Amém.
0: O anjo do Senhor anunciou a Maria.
1: E ela concebeu do Espírito Santo.
0: Ave Maria, cheia de graça, o Senhor é convosco. Bendita sois vós entre as mulheres, e bendito o fruto do vosso ventre, Jesus.
1: Santa Maria, Mãe de Deus, rogai por nós, pecadores, agora e na hora de nossa morte. Amém.
0: Eis aqui a serva do Senhor.
1: Faça-se em mim segundo a vossa palavra.
0: Ave Maria, cheia de graça, o Senhor é convosco. Bendita sois vós entre as mulheres, e bendito o fruto do vosso ventre, Jesus.
1: Santa Maria, Mãe de Deus, rogai por nós, pecadores, agora e na hora de nossa morte. Amém.
0: O Verbo Divino se fez carne
1: e habitou entre nós.
0: Ave Maria, cheia de graça, o Senhor é convosco. Bendita sois vós entre as mulheres, e bendito o fruto do vosso ventre, Jesus.
1: Santa Maria, Mãe de Deus, rogai por nós, pecadores, agora e na hora de nossa morte. Amém.
0: Glória ao Pai, ao Filho e ao Espírito Santo.
1: Como era no princípio, agora e sempre. Amém.
0: Ó meu bom Jesus,
1: perdoai-nos, livrai-nos do fogo do inferno, levai as almas todas para o céu, e socorrei principalmente as que mais precisarem.
0: Nossa Senhora de Fátima e São Francisco,
1: rogai por nós.
0: E neste Domingo do Senhor, vamos meditar os mistérios gloriosos. E neste primeiro mistério glorioso, contemplamos
1: a ressurreição de Jesus.
0: Pai nosso que estais no céu, santificado seja vosso nome. Venha a nós o vosso reino. Seja feita a vossa vontade, assim na terra como no céu.
1: O pão nosso de cada dia nos dai hoje, perdoai as nossas ofensas, assim como nós perdoamos a quem nos tem ofendido. E não nos deixeis cair em tentação, mas livrai-nos do mal. Amém.
0: Ave Maria, cheia de graça, o Senhor é convosco. Bendita sois vós entre as mulheres, e bendito o fruto do vosso ventre, Jesus.
1: Santa Maria, Mãe de Deus, rogai por nós, pecadores, agora e na hora de nossa morte. Amém.
0: Ave Maria, cheia de graça, o Senhor é convosco. Bendita sois vós entre as mulheres, e bendito o fruto do vosso ventre, Jesus.
1: Santa Maria, Mãe de Deus, rogai por nós, pecadores, agora e na hora de nossa morte. Amém.
0: Ave Maria, cheia de graça, o Senhor é convosco. Bendita sois vós entre as mulheres, e bendito o fruto do vosso ventre, Jesus.
1: Santa Maria, Mãe de Deus, rogai por nós, pecadores, agora e na hora de nossa morte. Amém.
0: Ave Maria, cheia de graça, o Senhor é convosco. Bendita sois vós entre as mulheres, e bendito o fruto do vosso ventre, Jesus.
1: Santa Maria, Mãe de Deus, rogai por nós, pecadores, agora e na hora de nossa morte. Amém.
0: Ave Maria, cheia de graça, o Senhor é convosco. Bendita sois vós entre as mulheres, e bendito o fruto do vosso ventre, Jesus.
1: Santa Maria, Mãe de Deus, rogai por nós, pecadores, agora e na hora de nossa morte. Amém.
0: Ave Maria, cheia de graça, o Senhor é convosco. Bendita sois vós entre as mulheres, e bendito o fruto do vosso ventre, Jesus.
1: Santa Maria, Mãe de Deus, rogai por nós, pecadores, agora e na hora de nossa morte. Amém.
0: Ave Maria, cheia de graça, o Senhor é convosco. Bendita sois vós entre as mulheres, e bendito o fruto do vosso ventre, Jesus.
1: Santa Maria, Mãe de Deus, rogai por nós, pecadores, agora e na hora de nossa morte. Amém.
0: Ave Maria, cheia de graça, o Senhor é convosco. Bendita sois vós entre as mulheres. E bendito o fruto do vosso ventre, Jesus.
1: Santa Maria, Mãe de Deus, rogai por nós, pecadores, agora e na hora de nossa morte. Amém.
0: Ave Maria, cheia de graça, o Senhor é convosco. Bendita sois vós entre as mulheres. E bendito o fruto do vosso ventre, Jesus.
1: Santa Maria, Mãe de Deus, rogai por nós, pecadores, agora e na hora de nossa morte. Amém.
0: Ave Maria, cheia de graça, o Senhor é convosco. Bendita sois vós entre as mulheres. E bendito o fruto do vosso ventre, Jesus.
1: Santa Maria, Mãe de Deus, rogai por nós, pecadores, agora e na hora de nossa morte. Amém.
0: Glória ao Pai, ao Filho e ao Espírito Santo.
1: Como era no princípio, agora e sempre. Amém.
0: Ó meu bom Jesus,
1: perdoai-nos, livrai-nos do fogo do inferno. Elevai as almas todas para o céu e socorrei principalmente as que mais precisarem.
0: Nossa Senhora de Fátima e São Francisco,
1: rogai por nós.
0: Segundo o mistério glorioso, contemplamos
1: a ascensão de Jesus. Pai nosso que estais no céu, santificado seja o vosso nome. Venha a nós o vosso reino, seja feita a vossa vontade, assim na terra como no céu.
0: O pão nosso de cada dia nos dai hoje, perdoai as nossas ofensas, assim como nós perdoamos a quem nos tem ofendido. E não nos deixeis cair em tentação, mas livrai-nos do mal. Amém.
1: Ave Maria, cheia de graça, o Senhor é convosco. Bendita sois vós entre as mulheres, e bendito é o fruto do vosso ventre, Jesus.
0: Santa Maria, Mãe de Deus, rogai por nós, pecadores, agora e na hora da nossa morte. Amém.
1: Ave Maria, cheia de graça, o Senhor é convosco. Bendita sois vós entre as mulheres, e bendito é o fruto do vosso ventre, Jesus.
0: Santa Maria, Mãe de Deus, rogai por nós, pecadores, agora e na hora da nossa morte. Amém.
1: Ave Maria, cheia de graça, o Senhor é convosco. Bendita sois vós entre as mulheres, e bendito é o fruto do vosso ventre, Jesus.
0: Santa Maria, Mãe de Deus, rogai por nós, pecadores, agora e na hora da nossa morte. Amém.
1: Ave Maria, cheia de graça, o Senhor é convosco. Bendita sois vós entre as mulheres, e bendito é o fruto do vosso ventre, Jesus.
0: Santa Maria, Mãe de Deus, rogai por nós, pecadores, agora e na hora da nossa morte. Amém.
1: Ave Maria, cheia de graça, o Senhor é convosco. Bendita sois vós entre as mulheres, e bendito é o fruto do vosso ventre, Jesus.
0: Santa Maria, Mãe de Deus, rogai por nós, pecadores, agora e na hora da nossa morte. Amém.
1: Ave Maria, cheia de graça, o Senhor é convosco. Bendita sois vós entre as mulheres, e bendito é o fruto do vosso ventre, Jesus.
0: Santa Maria, Mãe de Deus, rogai por nós, pecadores, agora e na hora de nossa morte. Amém.
1: Ave Maria, cheia de graça, o Senhor é convosco. Bendita sois vós entre as mulheres, e bendito é o fruto do vosso ventre, Jesus.
0: Santa Maria, Mãe de Deus, rogai por nós, pecadores, agora e na hora da nossa morte. Amém.
1: Ave Maria, cheia de graça, o Senhor é convosco. Bendita sois vós entre as mulheres, e bendito é o fruto do vosso ventre, Jesus.
0: Santa Maria, Mãe de Deus, rogai por nós, pecadores, agora e na hora da nossa morte. Amém.
1: Ave Maria, cheia de graça, o Senhor é convosco. Bendita sois vós entre as mulheres, e bendito é o fruto do vosso ventre, Jesus.
0: Santa Maria, Mãe de Deus, rogai por nós, pecadores, agora e na hora da nossa morte. Amém.
1: Ave Maria, cheia de graça, o Senhor é convosco. Bendita sois vós entre as mulheres, e bendito é o fruto do vosso ventre, Jesus.
0: Santa Maria, Mãe de Deus, rogai por nós, pecadores, agora e na hora da nossa morte. Amém.
1: Glória ao Pai, ao Filho e ao Espírito Santo.
0: Como era no princípio, agora e sempre. Amém.
1: Ó meu bom Jesus, perdoai-nos, livrai-nos do fogo do inferno. Elevai as almas todas para o céu. E socorrei principalmente as que mais precisarem. Nossa Senhora de Fátima e São Francisco,
0: rogai por nós. E no terceiro mistério glorioso, contemplamos
1: Pentecostes. a vinda do Espírito Santo sobre Maria e os apóstolos.
0: Pai nosso que estais no céu, santificado seja vosso nome. Venha a nós o vosso reino. Seja feita a vossa vontade, assim na terra como no céu.
1: O pão nosso de cada dia nos dai hoje, perdoai as nossas ofensas, assim como nós perdoamos a quem nos tem ofendido. E não nos deixeis cair em tentação, mas livrai-nos do mal. Amém.
0: Ave Maria, cheia de graça, o Senhor é convosco. Bendita sois vós entre as mulheres, e bendito o fruto do vosso ventre, Jesus.
1: Santa Maria, Mãe de Deus, rogai por nós, pecadores, agora e na hora de nossa morte. Amém.
0: Ave Maria, cheia de graça, o Senhor é convosco. Bendita sois vós entre as mulheres, e bendito o fruto do vosso ventre, Jesus.
1: Santa Maria, Mãe de Deus, rogai por nós, pecadores, agora e na hora de nossa morte. Amém.
0: Ave Maria, cheia de graça, o Senhor é convosco. Bendita sois vós entre as mulheres, e bendito o fruto do vosso ventre, Jesus.
1: Santa Maria, Mãe de Deus, rogai por nós, pecadores, agora e na hora de nossa morte. Amém.
0: Ave Maria, cheia de graça, o Senhor é convosco. Bendita sois vós entre as mulheres, e bendito o fruto do vosso ventre, Jesus.
1: Santa Maria, Mãe de Deus, rogai por nós, pecadores, agora e na hora de nossa morte. Amém.
0: Ave Maria, cheia de graça, o Senhor é convosco. Bendita sois vós entre as mulheres, e bendito o fruto do vosso ventre, Jesus.
1: Santa Maria, Mãe de Deus, rogai por nós, pecadores, agora e na hora de nossa morte. Amém.
0: Ave Maria, cheia de graça, o Senhor é convosco. Bendita sois vós entre as mulheres, e bendito o fruto do vosso ventre, Jesus.
1: Santa Maria, Mãe de Deus, rogai por nós, pecadores, agora e na hora de nossa morte. Amém.
0: Ave Maria, cheia de graça, o Senhor é convosco. Bendita sois vós entre as mulheres, e bendito o fruto do vosso ventre, Jesus.
1: Santa Maria, Mãe de Deus, rogai por nós, pecadores, agora e na hora de nossa morte. Amém.
0: Ave Maria, cheia de graça, o Senhor é convosco. Bendita sois vós entre as mulheres, e bendito o fruto do vosso ventre, Jesus.
1: Santa Maria, Mãe de Deus, rogai por nós, pecadores, agora e na hora de nossa morte. Amém.
0: Ave Maria, cheia de graça, o Senhor é convosco. Bendita sois vós entre as mulheres, e bendito o fruto do vosso ventre, Jesus.
1: Santa Maria, Mãe de Deus, rogai por nós, pecadores, agora e na hora de nossa morte. Amém.
0: Ave Maria, cheia de graça, o Senhor é convosco. Bendita sois vós entre as mulheres, e bendito o fruto do vosso ventre, Jesus.
1: Santa Maria, Mãe de Deus, rogai por nós, pecadores, agora e na hora de nossa morte. Amém.
0: Glória ao Pai, ao Filho e ao Espírito Santo.
1: Como era no princípio, agora e sempre. Amém.
0: Ó meu bom Jesus,
1: perdoai-nos, livrai-nos do fogo do inferno. Elevai as almas todas para o céu, e socorrei principalmente as que mais precisarem.
0: Nossa Senhora de Fátima e São Francisco,
1: rogai por nós.
0: No quarto mistério glorioso, contemplamos
1: Maria assunta aos céus. Pai nosso que estais no céu, santificado seja o vosso nome. Venha a nós o vosso reino, seja feita a vossa vontade, assim na terra como no céu.
0: O pão nosso de cada dia nos dai hoje, perdoai as nossas ofensas, assim como nós perdoamos a quem nos tem ofendido. E não nos deixeis cair em tentação, mas livrai-nos do mal. Amém.
1: Ave Maria, cheia de graça, o Senhor é convosco. Bendita sois vós entre as mulheres, e bendito é o fruto do vosso ventre, Jesus.
0: Santa Maria, Mãe de Deus, rogai por nós, pecadores, agora e na hora da nossa morte. Amém.
1: Ave Maria, cheia de graça, o Senhor é convosco. Bendita sois vós entre as mulheres, e bendito é o fruto do vosso ventre, Jesus.
0: Santa Maria, Mãe de Deus, rogai por nós, pecadores, agora e na hora da nossa morte. Amém.
1: Ave Maria, cheia de graça, o Senhor é convosco. Bendita sois vós entre as mulheres, e bendito é o fruto do vosso ventre, Jesus.
0: Santa Maria, Mãe de Deus, rogai por nós, pecadores, agora e na hora da nossa morte. Amém.
1: Ave Maria, cheia de graça, o Senhor é convosco. Bendita sois vós entre as mulheres, e bendito é o fruto do vosso ventre, Jesus.
0: Santa Maria, Mãe de Deus, rogai por nós, pecadores, agora e na hora da nossa morte. Amém.
1: Ave Maria, cheia de graça, o Senhor é convosco. Bendita sois vós entre as mulheres,
2: e bendito é o fruto do vosso ventre, Jesus.
0: Santa Maria, Mãe de Deus, rogai por nós, pecadores, agora e na hora da nossa morte. Amém.
2: Ave Maria, cheia de graça, o Senhor é convosco. Bendita sois vós entre as mulheres, e bendito é o fruto do vosso ventre, Jesus.
0: Santa Maria, Mãe de Deus, rogai por nós, pecadores, agora e na hora de nossa morte. Amém.
2: Ave Maria, cheia de graça, o Senhor é convosco. Bendita sois vós entre as mulheres, e bendito é o fruto do vosso ventre, Jesus.
0: Santa Maria, Mãe de Deus, rogai por nós, pecadores, agora e na hora da nossa morte. Amém.
2: Ave Maria, cheia de graça, o Senhor é convosco. Bendita sois vós entre as mulheres, e bendito é o fruto do vosso ventre, Jesus.
0: Santa Maria, Mãe de Deus, rogai por nós, pecadores, agora e na hora da nossa morte. Amém.
2: Ave Maria, cheia de graça, o Senhor é convosco. Bendita sois vós entre as mulheres, e bendito é o fruto do vosso ventre, Jesus.
0: Santa Maria, Mãe de Deus, rogai por nós, pecadores, agora e na hora da nossa morte. Amém.
2: Ave Maria, cheia de graça, o Senhor é convosco. Bendita sois vós entre as mulheres, e bendito é o fruto do vosso ventre, Jesus.
0: Santa Maria, Mãe de Deus, rogai por nós, pecadores, agora e na hora da nossa morte. Amém.
2: Glória ao Pai, ao Filho e ao Espírito Santo.
0: Como era no princípio, agora e sempre. Amém.
2: Ó meu bom Jesus, perdoai-nos, livrai-nos do fogo do inferno, e levai as almas todas para o céu, e socorrei principalmente as que mais precisarem. Nossa Senhora de Fátima e São Francisco,
0: rogai por nós. E no quinto mistério glorioso, contemplamos
2: Maria, coroada rainha dos anjos e dos santos.
0: Pai nosso que estais no céu, santificado seja vosso nome. Venha a nós o vosso reino. Seja feita a vossa vontade, assim na terra como no céu.
2: O pão nosso de cada dia nos dai hoje. Perdoai as nossas ofensas, assim como nós perdoamos a quem nos tem ofendido. E não nos deixeis cair em tentação, mas livrai-nos do mal. Amém.
0: Ave Maria, cheia de graça, o Senhor é convosco. Bendita sois vós entre as mulheres, e bendito o fruto do vosso ventre, Jesus.
2: Santa Maria, Mãe de Deus, rogai por nós, pecadores, agora e na hora de nossa morte. Amém.
0: Ave Maria, cheia de graça, o Senhor é convosco. Bendita sois vós entre as mulheres, e bendito o fruto do vosso ventre, Jesus.
2: Santa Maria, Mãe de Deus, rogai por nós, pecadores, agora e na hora de nossa morte. Amém.
0: Ave Maria, cheia de graça, o Senhor é convosco. Bendita sois vós entre as mulheres, e bendito o fruto do vosso ventre, Jesus.
2: Santa Maria, Mãe de Deus, rogai por nós, pecadores, agora e na hora de nossa morte. Amém.
0: Ave Maria, cheia de graça, o Senhor é convosco. Bendita sois vós entre as mulheres, e bendito o fruto do vosso ventre, Jesus.
2: Santa Maria, Mãe de Deus, rogai por nós, pecadores, agora e na hora de nossa morte. Amém.
0: Ave Maria, cheia de graça, o Senhor é convosco. Bendita sois vós entre as mulheres, e bendito o fruto do vosso ventre, Jesus.
2: Santa Maria, Mãe de Deus, rogai por nós, pecadores, agora e na hora de nossa morte. Amém.
0: Ave Maria, cheia de graça, o Senhor é convosco. Bendita sois vós entre as mulheres, e bendito o fruto do vosso ventre, Jesus.
2: Santa Maria, Mãe de Deus, rogai por nós, pecadores, agora e na hora de nossa morte. Amém.
0: Ave Maria, cheia de graça, o Senhor é convosco. Bendita sois vós entre as mulheres, e bendito o fruto do vosso ventre, Jesus.
2: Santa Maria, Mãe de Deus, rogai por nós, pecadores, agora e na hora de nossa morte. Amém.
0: Ave Maria, cheia de graça, o Senhor é convosco. Bendita sois vós entre as mulheres, e bendito o fruto do vosso ventre, Jesus.
2: Santa Maria, Mãe de Deus, rogai por nós, pecadores, agora e na hora de nossa morte. Amém.
0: Ave Maria, cheia de graça, o Senhor é convosco. Bendita sois vós entre as mulheres, e bendito o fruto do vosso ventre, Jesus.
2: Santa Maria, Mãe de Deus, rogai por nós, pecadores, agora e na hora de nossa morte. Amém.
0: Ave Maria, cheia de graça, o Senhor é convosco. Bendita sois vós entre as mulheres, e bendito o fruto do vosso ventre, Jesus.
2: Santa Maria, Mãe de Deus, rogai por nós, pecadores, agora e na hora de nossa morte. Amém.
0: Glória ao Pai, ao Filho e ao Espírito Santo.
2: Como era no princípio, agora e sempre. Amém.
0: Ó meu bom Jesus,
2: perdoai-nos, livrai-nos do fogo do inferno. Elevai as almas todas para o céu e socorrei principalmente as que mais precisarem.
0: Nossa Senhora de Fátima e São Francisco,
2: rogai por nós.
0: Infinitas graças vos damos, soberana rainha, pelos benefícios que todos os dias recebemos de vossas mãos liberais. Dignai-vos agora e para sempre tomar-nos debaixo de vosso poderoso amparo, e para mais nos obrigar-nos, vos saudamos com uma salve rainha.
2: Salve rainha, mãe de misericórdia, vida, doçura, esperança nossa salve. A vós bradamos, degredados filhos de Eva, a vós suspirando, gemendo e chorando neste vale de lágrimas. Eia, pois, advogada nossa, estes vossos olhos misericordiosos a nós volveis. E depois deste desterro, mostrai-nos Jesus, bendito o fruto do vosso ventre. Ó clemente, ó piedosa, ó doce sempre Virgem Maria,
0: rogai por nós, Santa Mãe de Deus,
2: para que sejamos dignos das promessas de Cristo.
0: Juntos rezamos o Santo Terço, que possamos ficar com as bênçãos de Deus e proteção de Nossa Senhora. Em nome do Pai, do Filho e do Espírito Santo. Amém. Paz e bem.
2: Santa alegria.
0: Louvado seja o nosso Senhor Jesus Cristo.
2: Para sempre seja louvado.
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2: 5 horas e 30 minutos.

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0: te acompanha no programa Caminhos da Fé desse dia 10 de maio de 2026, um dia mais que especial, domingo, dia das mães, e todas as mães que estão na nossa audiência, o nosso muito obrigado pela companhia de sempre aqui na programação da Rede Tua Rádio, e o nosso desejo de um feliz e abençoado dia das mães, especial a todas as ouvintes da Rede Tua Rádio. Parabéns pelo teu dia, todas as mães que nos acompanham. Você também confere na programação da tua rádio deste domingo. Festa de São Pelegrino com primeira romaria. Dia das Mães em Lagoa Vermelha. Festa em honra a Nossa Senhora de Fátima em Soledade. E Bingo Solidário em Garibaldi. Comunidade de São Lourenço em Vila Flores recebe tradicional festa. E ainda o Santo do Dia, o quadro Despertai para o Amor, o Evangelho do Dia e as informações do Vaticano. Este é o programa Caminhos da Fé, na programação da Rede Tua Rádio. E para começarmos bem o programa deste domingo, vamos aos destaques do Vaticano.
1: Prazer vê-lo novamente. Já se passou quase um ano. Faltam 10 dias. A saudação inicial entre o Papa Leão XIV e o secretário de Estado dos Estados Unidos, Marco Rubio, no início dos 45 minutos de diálogo a sós, na manhã desta quinta-feira, 7 de maio, no Vaticano, seguido de conversações cordiais na Secretaria de Estado com o cardeal Pietro Parolin, durante as quais, conforme informa um comunicado vaticano, foi renovado o compromisso comum de cultivar boas relações bilaterais entre a Santa Sé e os Estados Unidos da América. Juntamente com isso, informa a nota, houve também uma troca de pontos de vista sobre a situação regional e internacional, com especial atenção aos países marcados pela guerra, por tensões políticas e por difíceis situações humanitárias, bem como sobre a necessidade de trabalhar incansavelmente em prol da paz.

0: Sobre esses últimos pontos, a sala de imprensa da Santa Sé explicou que, entre as zonas de conflito citadas, foram mencionados os países da África e do Oriente Médio, em particular o Líbano e o Irã, e que também foram abordadas questões candentes, como a de Cuba, nestes dias de forte tensão com os Estados Unidos, em relação à qual foi reiterada a necessidade de apoio ao povo cubano. Rubio e o Papa já haviam se encontrado em 19 de maio do ano passado, com a presença também do vice-presidente J.D. Vance, logo após a missa de início do Ministério Petrino. Encontro ao qual o Papa se refere quando diz faltam 10 dias. Esta quinta-feira, um novo encontro, na véspera do primeiro aniversário do pontificado e nos dias seguintes às críticas expressas pelo presidente Donald Trump contra Leão, às quais o próprio Papa havia respondido na noite de terça-feira em Castel Gandolfo. O encontro no Vaticano é o primeiro compromisso da viagem de Rubio à Itália, onde chegou às 9 horas locais desta quinta-feira, no aeroporto de Ciampino, e onde também se encontrará com a primeira-ministra Giorgia Meloni esta sexta-feira, no Palácio Chigi, juntamente com os ministros Tajani e Crosetto. Por volta das 11 horas e 10 minutos locais, a comitiva de carros chegou ao pátio de São Dâmaso, em meio a rígidas medidas de segurança e ao barulho das hélices dos helicópteros que sobrevoavam a Rua da Conciliação, artéria principal de acesso à Praça São Pedro, rua totalmente vazia. Para receber Rubio, o prefeito da Casa Pontifícia, Dom Petar Hajish, que, apertando-lhe a mão, deu-lhe as boas-vindas em inglês. Acompanhando-o, por sua vez, estava o embaixador dos Estados Unidos junto à Santa Sé, Brian Burke. Enquanto Rubio chegava ao Vaticano, seguido pelos diversos carros de escolta, saía do colunado o primeiro-ministro polonês Donald Tusk, que também teve um encontro com o Papa na manhã desta quinta-feira. Por apenas alguns segundos, as duas comitivas não se cruzaram. Após a audiência com o Papa, Rubio foi recebido, conforme mencionado, na Secretaria de Estado pelo cardeal Parolin, acompanhado pelo arcebispo Paul Richard Gallagher, secretário das Relações com os Estados e as Organizações Internacionais. Já na tarde de quarta-feira, à margem da apresentação de um livro da Livraria Editora Vaticana no Augustinianum, Parolin antecipou que, durante a conversa, seriam abordados temas internacionais e outras questões. O Departamento de Estado dos Estados Unidos, por sua vez, divulgou uma nota pela manhã desta quinta-feira informando que, durante a audiência com o Papa, foi discutida a situação no Oriente Médio e outras questões de interesse comum para o hemisfério ocidental. Rubio e Parolin, explica o mesmo comunicado, por outro lado, examinaram os esforços humanitários em andamento no acidente e as iniciativas destinadas a estabelecer uma paz duradoura no Oriente Médio. Essas conversações, segundo o Departamento de Estado dos Estados Unidos, demonstraram a parceria sólida e duradoura entre os Estados Unidos e a Santa Sé em apoio à liberdade religiosa. Em sua conta no X, o chefe da diplomacia dos Estados Unidos postou: encontro com @pontifex para ressaltar nosso compromisso comum em promover a paz e a dignidade humana. A audiência desta quinta-feira com o Papa terminou com uma foto do pontífice com a delegação estadunidense, na qual estava presente sua esposa, Janete. Por fim, houve a troca de presentes. Entre eles, Rubio ofereceu uma pequena bola de rugby de cristal. És fã de beisebol, disse ele ao Papa, explicando que o presente traz o selo do Departamento de Estado. Leão retribuiu com o livro dos aposentos das audiências no Palácio Apostólico, o volume com fotos da Capela Sistina e uma caneta de madeira de oliveira. A oliveira, destacou ele, é uma planta da paz. Às 13 horas e 50 minutos locais, a comitiva foi vista deixando o Vaticano.
1: Vamos conhecer o Santo do Dia com o Frei Jaime Bétega.
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3: Dia 10 de maio, Santo Ubaldo Bispo. Ubaldo é italiano, embora tenha nascido de uma família alemã. Cedo ficou órfão de pai e mãe. Aos 15 anos quis se retirar para viver como eremita, mas por influência do tio entrou para a comunidade dos cônegos de São Segundo. Em 1114, Ubaldo recebeu a ordenação sacerdotal e foi eleito prior da comunidade. A primeira comunidade imprimiu um novo impulso ascético, baseado no exemplo de São Pedro Damião. Em 1129, foi eleito bispo de Gúbio. Foi pastor previdente, ativo e corajoso, amado por seu povo por defender os pobres e os mais fracos contra a arrogância dos feudatários. Por sua vida mereceu o reconhecimento da cidade inteira. Para apaziguar os conflitos, sempre usou as armas da persuasão, caridade e doçura. Logo depois de sua morte, foi proclamado patrono da cidade de Gúbio, na Itália. Ele nasceu em Gúbio, Itália, em 1085 e morreu em 1160, com 75 anos de idade. 10 de maio, Santo Ubaldo, Bispo.
1: Vamos agora à participação do Frei Bruno Glab.
4: Amigos e amigas que nos acompanham semanalmente em nossa reflexão bíblica, a nossa saudação de paz e bem. Sexto domingo do tempo pascal. A Igreja hoje nos propõe o Evangelho de São João no seu capítulo 14, do versículo 15 até o versículo 21. Antes de falarmos propriamente do texto, vamos dizer, no próximo domingo celebraremos a ascensão do Senhor. E o que é isto? Diríamos, é a saída física de Jesus do nosso meio. Isto é um momento, assim vamos dizer, de insegurança, de tristeza. Para quem não tem fé, agora, toda a obra de Jesus é passado, coisa de museu. Poderiam até dizer é bonito enquanto durou, mas agora tudo está terminado, coisa do passado. Para os fiéis, aqueles que têm fé, no entanto, a história é bem diferente. O próprio Senhor Jesus, neste discurso de despedida, do qual faz parte o Evangelho que nós lemos hoje, ele nos diz: se me amais, guardareis os meus mandamentos, pedirei ao Pai e ele vos dará outro defensor, que algumas bíblias ou algumas versões traduzem por paráclito, defensor, a fim de que esteja convosco para sempre, isto é, o Espírito da Verdade. Está nos preparando para a ausência física de Jesus e para a vinda do Espírito Santo. Este Espírito Santo estará sempre com a Igreja, mesmo na ausência física de Jesus, porque Jesus também sempre está presente, mas não de forma física. Por isto mesmo, a breve ausência de Jesus física não é motivo para nos sentirmos órfãos, como no caso os discípulos dos anos 80, 90, quando o Evangelho de João foi escrito, pensavam: Jesus agora não está mais conosco, que tristeza. No Espírito que assiste os fiéis, o próprio ressuscitado se tornará de novo presente. Ele estará com os seus. E onde está Jesus, está o amor do Pai. Ele nos diz: quem ama será amado por meu Pai, e eu me manifestarei a ele. Portanto, esse texto é profundamente trinitário. Desta forma, a obra de Jesus, depois de sua ascensão, isto é, depois de sua saída física, não vira obra de museu, mas continua viva, pois o Espírito Santo age na comunidade e em todos nós, e o próprio ressuscitado então se manifesta com ele, o amor do Pai. Ou seja, onde Jesus se faz presente, as pessoas amam, e no amor de Jesus estará presente o Pai que também nos ama. Quem ama motivado pelo Espírito Santo, ou seja, quem se deixa conduzir pelo Espírito Santo, percebe Jesus ressuscitado na prática da caridade, mesmo que não o veja pessoalmente, mas ele sente Jesus na prática da caridade. No amor está o Filho e o Pai. Quem ama está sempre possuído pela Santíssima Trindade. Portanto, continuemos com a nossa fé viva, sabendo que a ausência física de Jesus não é motivo para nos sentirmos órfãos ou abandonados. A obra de Jesus continua viva na história, na Igreja, até o fim dos tempos, porque Jesus agiu e age agora com a luz do Espírito Santo. E onde o Espírito Santo torna presente a obra de Jesus, ali também está o Pai. A todos e a todas, paz e bem.
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Olá, meu amigo, olá, minha amiga ouvinte. Eu desejo que a luz de Deus ilumine as tuas escolhas e que a esperança seja a tua permanente companheira. Eu gostaria de conversar sobre o amor das mães. O amor das mães é sempre um tema atual. Quando nós olhamos um bebê recém-nascido, nós percebemos que ele está desamparado, totalmente dependente da mãe, que precisa alimentá-lo, aquecê-lo, protegê-lo. Por meio de gritos, expressões corporais, mímicas de sofrimento, o bebê solicita a atenção do adulto, aprendendo dessa forma que a fragilidade e o desamparo são ocasiões em que se busca, acima de tudo, ser amado. Do mesmo modo, nascemos e temos de lutar pela sobrevivência, demonstrando essa fragilidade, esse desamparo e pedindo cuidado. Nós somos seres que pedem atenção. O carinho que o bebê recebe é a primeira forma de amor que ele conhece. Atenção, carinho, cuidado. É o que todo mundo quer ao longo da vida, porque todo mundo é carente de amor e quem ama, cuida. E essa necessidade de sermos amados nunca nos abandona. Por isso, quando pensamos na mãe, nas mães, também nos vem a ideia e o conceito de Deus, o Papa João Paulo I. Ele morreu depois de um mês de ter sido eleito Papa, pontífice da Igreja Católica, antes do João Paulo II. Ele conquistou o mundo com a sua bondade irradiante e seu sorriso, dizendo em um de seus pronunciamentos: Deus é pai e mãe. Deus é pai e mãe. Foi uma palavra muito importante naquele tempo. Deus ama os seus filhos como são. As mães amam os seus filhos não porque eles se tornaram graduados nas universidades. As mães amam porque amam sempre. A mãe está lá sempre acenando, seja na primeira aula de natação ou até na entrega do prêmio Nobel. Para a mãe, tanto faz. E o amor não muda ao longo do tempo, continua sempre o mesmo. Elas nos dão a certeza de que, independente do modo como vivemos ou das atitudes que temos, das decisões que tomamos, o amor delas sobreviverá para sempre. Por isso, o amor das mães está muito próximo ao amor de Deus.

0: Pensemos nisso. Mais mensagens através do nosso Facebook. Curtam a página Padre Ezequiel e receberão mensagens diárias. Um forte abraço. Deus te abençoe em nome do Pai, do Filho e do Espírito Santo. Amém.
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1: Informações sobre mais um retiro do grupo Tal 04 que acontece nos dias 16 e 17 de maio em nossa cidade. Bem-vindas a Isabel dos Santos e também a Ana Luísa Conte. Começo pela minha direita aqui com a Isabel. Bom dia, Isabel, tudo bem?
2: Bom dia, tudo paz certo.
1: Bem, né?
2: Paz e bem.
1: Paz e bem, Santa Alegria. Bom dia para Ana.
3: Bom dia, paz e bem.
1: Tudo bem com vocês?
3: Tudo certo.
1: A Isabel, quanto tempo já no Tal?
3: Eu faço 2 anos, 2024.
1: Alguém convidou você?
3: Convidaram e eu aceitei de primeira. Já conheci o grupo.
1: Já conhecia?
3: Já conhecia.
1: E você, Ana Luísa?
4: Eu entrei no ano de 2022, no terceiro capítulo. Eu tô no Tal há 4 anos. Eu
1: também
4: fui convidada.
1: Com convite?
4: Convidada pelo Frei Laércio.
1: Aceitou na hora?
4: Aceitei na hora porque foi uma promessa, né? Daí eu tive que cumprir.
1: É. E aí? Esse tempo já no Tal, como é que estão se sentindo?
3: É uma coisa diferente, porque é um grupo que eles nos ajudam a crescer, tanto espiritualmente, tanto nos leva para a vida, as amizades que a gente leva, a nossa maturidade que a gente consegue fazer e as lideranças também.
1: É isso, Luísa?
4: Nossa, é muito verdade isso que a Isa falou. Tipo, no Tal, a gente nem se considera muito um grupo e sim uma família, porque a gente sempre se ajuda, sempre se leva pra frente, a gente adquire muita responsabilidade, a gente faz amizades novas, a gente se prepara pro mundo nesse grupo. Então, é algo incrível, assim, que todo mundo devia pelo menos fazer parte e saber como é que é.
1: Eu sempre acompanho vocês na celebração da matriz aqui, o grupo que canta, anima a liturgia cada vez melhor. Parabéns a vocês todos pela preparação da liturgia, dos cantos aí, tá bom, gente?
3: Obrigada.
1: Bom, eu falei que vem aí mais um retiro do grupo Tal 04 nos dias 16 e 17 de maio, mas tem que já ir preparando, é isso?
3: Isso, é. Também se prepara, já vem bastante tempo. Logo que acaba um retiro, que o do ano passado foi em maio, é um retiro por ano, a gente já começa a se preparar pro próximo e pros novos jovens que vão vir pro nosso grupo.
1: E esse ano, o que que vamos ter nesse retiro, hein, gente? Fique à vontade para falar aí.
4: O retiro, ele é um final de semana completamente fora de telas, que a gente vai para um certo lugar, né, que é segredo para eles. Então, nesse retiro, a gente se aproxima de Deus, a gente faz coisas diferentes e tudo o que acontece no retiro fica no retiro. Então, para saber realmente o que acontece lá dentro, só entrando mesmo. Mas é uma experiência completamente incrível, né?
3: É muito incrível. É uma coisa totalmente fora do que a gente vive. Conhece novas pessoas, descobre, enfim. É bem amplo, mas é que nem a Ana disse, só quem vai sabe como é a sensação. E cada um sente de um jeito diferente, então eu posso sentir de um jeito e a Ana sente do outro, porque é uma coisa que toca no coração de cada um, é uma coisa bem emocionante.
1: Para quem já está no Tal, para quem não está no Tal, esse retiro?
3: Esse retiro, os que já são do grupo, eles ajudam trabalhando. E os que não são do grupo, os noviços, eles vão para participar e descobrir como é.
4: Então, a entrada no grupo, quem não tem um primeiro contato com o grupo, conhece pelo retiro. Faz o retiro e começa a participar do Tal, ativamente. Mas a gente tem casos ali que alguns jovens queriam saber como é que era o Tal e já tinha passado o período do retiro, né? Então eles participaram ali, os encontros, viram como era. A gente tem o nosso amigo Angel, que daí ele já participava conosco e agora ele vai fazer o retiro.
1: Tem um limite de idade para participar do retiro?
4: O retiro ele é focado para de 12 a 16 anos. Mas tem retiros que entram pessoas com 11, tem que entram com 17, já aconteceu também. Então, no Tal, a gente tem meninas de 19 anos, de 18. Então, a idade é bem relativa. Tu entra no Tal e fica até quando quiser. Se quiser virar tio também, ajudar.
1: Eu falei, gente, que é nos dias 16 e 17 de maio. Aqui na cidade mesmo, encontro.
4: O retiro, ele vai ser em Passo Fundo.
1: Em Passo Fundo.
4: Isso.
1: Maravilha, então. Algo mais? Algum contato que vocês querem deixar aí, por favor?
4: Acho que a gente pode deixar o contato da tia Ângela, que é a nossa coordenadora. Fica melhor,
1: lá,
4: então. Né? Posso falar aqui?
1: Claro.
4: Então, a coordenadora Ângela, isso. Ângela e João, que é o marido dela.
3: Marina.
4: Então é 54-9604-0295.
3: Quem faz não se arrepende. A gente sempre pergunta isso e ninguém se arrepende de ter feito o retiro. É uma coisa extraordinária.
1: Obrigado, Isabel. Ana Luísa?
4: Eu digo por mim mesma que o tal foi algo que salvou, sabe? Foi algo que me salvou. O Frei Laércio me convenceu a entrar. Ele me viu numa missa de comunidade, pediu a minha idade e ele falou: tu quer entrar no grupo de jovens? Mas eu não sei como funciona. Ele: promete pra mim que tu vai entrar? Eu fiquei sem resposta, né? Prometi, prometi pro Frei, né? Agora vou ter que ir.
1: Mas valeu a pena, né?
4: Valeu muito a pena. Nossa, se eu pudesse, viveria tudo de novo e mais um pouco.
1: Gente, olha, você então em casa nos acompanhando agora, você, mamãe, papai aí, mais informações então sobre o retiro do grupo Tal 04, dias 16 e 17 de maio, com a tia Ângela e o João, né? Pelo 996040295. Vale a pena, é um grupo maravilhoso. Grupo Tal 04. Obrigado, gente. Boa sorte, tá bom?
4: Muito obrigada.
1: Bom retiro pra vocês.
0: Dia das Mães em Lagoa Vermelha.
5: Olá, ouvintes, muito bom dia. A nossa saudação franciscana de paz e bem. No ar o programa Caminhos da Fé deste domingo, dia 10 de maio. É o Dia das Mães. Parabéns a todas as mães deste Rio Grande do Sul e do Brasil. Olha só, a nossa mensagem vai para você. Neste Dia das Mães, a Igreja Católica nos convida a olhar com carinho e devoção para Maria, a Mãe de Jesus e também nossa Mãe Espiritual. Ela é o exemplo perfeito de amor, entrega e fé, desde o momento em que disse sim ao chamado de Deus, até o instante em que ela permaneceu firme aos pés da cruz. Maria nos mostrou ser mãe e também ser presença, amparo e esperança. Ela que acolheu o Filho de Deus em seu ventre, com ternura, hoje acolhe cada um de nós como seus filhos, intercedendo por nossas vidas, nossas famílias e nossos caminhos. Assim como Maria, cada mãe carrega em seu coração a missão sagrada de gerar, cuidar e guiar. É dela que aprendemos a orar com confiança, a escutar a voz de Deus e manter a fé mesmo diante das dificuldades. Na Igreja, Maria é considerada mãe da Igreja, pois representa o amor materno que acolhe a todos os fiéis, sem distinção, e nos conduz sempre para perto de Jesus. Sua vida nos inspira. Ela não apenas deu a luz ao Salvador, mas também o acompanhou com dedicação, educou-o com sabedoria e o apoiou em cada passo de sua missão. Que neste dia tão especial, possamos homenagear e agradecer a todas as mães, pedindo à Virgem Maria que as proteja, as ilumine e as abençoem, que elas sejam fortalecidas no seu dom de amar incondicionalmente, de perdoar e de fazer o seu lar um espaço de amor e paz. E que assim como Maria, cada mãe seja um reflexo de ternura divina, levando a luz da fé e da esperança para todos aqueles que ama. Está aí, portanto, ouvintes, a nossa participação, Caminhos da Fé de hoje, falando sobre a importância de Maria nesse dia tão especial que é o Dia das Mães. Desejo a todos vocês um ótimo dia, um bom domingo, uma ótima semana e a gente se encontra. Aquele que é Pai, Filho e Espírito Santo. Amém. Até o domingo que vem, com paz e bem.
0: Festa em honra a Nossa Senhora de Fátima, em Soledade.
6: Bom dia, ouvintes do programa Caminhos da Fé, pela Rede Tua Rádio, manhã deste domingo, hoje dia 10 de maio. Um feliz Dia das Mães a todas as mamães aí que estão acompanhando aqui a nossa programação. Hoje, aqui em Soledade, acontece também a tradicional festa em honra a Nossa Senhora de Fátima, padroeira da comunidade do bairro Missões. A Adriana Ortiz Knopf destaca a programação de hoje e fala sobre este momento de muita fé e devoção à padroeira da comunidade.
7: A Nossa Senhora de Fátima é uma das igrejas, se eu não me engano, a segunda igreja mais antiga aqui de Soledade. né? Nossa Senhora de Fátima tem uma história linda, maravilhosa, né? Com os seus pastorinhos, com as crianças. Então, realmente, a comunidade, ela é bem unida. Às vezes fica pouco movimento, mas a gente sabe que as pessoas estão rezando, são devotas à Nossa Senhora de Fátima. E como todos os anos, a gente sempre teve a igreja cheia, né? A festa também com volume bem grande de pessoas. Foi pensado, então, por quem organizou o Trido, falar muito sobre essa parte da fraternidade, da comunidade envolvida, juntamente com a fé. Porque não existe nada se nós não tivermos uma fé, uma religião, um amor e, principalmente, ter Deus no nosso coração, que é o que nos rege. Se tu não tem isso, aonde tu se agarra? Né? E não é só nos momentos difíceis. Ele está presente com nós todos os dias, nos agraciando, dando mais uma oportunidade de vida todos os dias. Então, a comunidade Nossa Senhora de Fátima.
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0: Anunciai com gritos de alegria, proclamai até os confins da terra. O Senhor libertou o seu povo. Aleluia. Em nome do Pai, do Filho e do Espírito Santo.
1: Amém.
0: A graça de nosso Senhor Jesus Cristo, o amor do Pai e a comunhão do Espírito Santo esteja sempre convosco.
1: Bendito seja Deus que nos uniu no amor de Cristo.
2: Estimados irmãos e irmãs, radiovintes, paz e bem.
1: Paz e bem.
2: O Senhor nos reúne em seu amor para juntos celebrarmos a fé cristã recebida no batismo. Neste caminho pascal, acolhemos a promessa do dom do Espírito Santo, amor de Deus que é derramado em nós. Hoje, de modo especial, rezemos por todas as mães, agradecendo a Deus pela vocação e pelo amor de cada uma delas. Que esta liturgia nos ensine a permitir que o Espírito Santo conduza a nossa vida e todas as nossas ações.
0: Irmãos e irmãs, conscientes de nossas faltas e omissões, nos confiemos à misericórdia de Deus e peçamos perdão. Senhor, que pelo Espírito Santo estás sempre presente no mundo, tende piedade de nós.
1: Senhor, tende piedade de nós.
0: Cristo, que dais o Espírito Santo para o perdão de nossos pecados, tende piedade de nós.
1: Cristo, tende piedade de nós.
0: Senhor, que enviais o Espírito Santo para criar um mundo novo, tende piedade de nós.
1: Senhor, tende piedade de nós.
0: Deus, Pai de bondade, tenha compaixão de nós. Perdoe os nossos pecados e nos conduza à vida eterna.
2: Amém. Glorifiquemos a Deus pelo dom do Espírito Santo, cantando Glória a Deus, o número 86.

0: Oremos. Vamos colocar no altar do Senhor todas as nossas intenções. Em especial, rezamos hoje por todas as mães que já partiram. Rezamos por todas as nossas mães aqui presentes, todas as mães de nossas comunidades, de nossa paróquia. E rezemos também por todas as mães que por um motivo ou outro, os seus filhos já partiram. Colocamos nas mãos de Deus e rezamos para todas. Deus Todo-Poderoso, dai-nos viver com ardor este dia de júbilo, em honra do Senhor ressuscitado, para que sempre manifestemos com nossas obras o mistério que celebramos, por nosso Senhor Jesus Cristo, vosso Filho, que é Deus e convosco vive e reina na unidade do Espírito Santo, por todos os séculos dos séculos. Amém.
1: Leitura dos Atos dos Apóstolos. Naqueles dias, Filipe desceu a uma cidade da Samaria e anunciou-lhes o Cristo. As multidões seguiam com atenção as coisas que Filipe dizia, e todos unânimes o escutavam, pois viam os milagres que ele fazia. De muitos possessos saíam os espíritos maus, dando grandes gritos. Numerosos paralíticos e aleijados também foram curados. Era grande a alegria naquela cidade. Os apóstolos que estavam em Jerusalém souberam que a Samaria acolhera a palavra de Deus e enviaram lá Pedro e João. Chegando ali, oraram pelos habitantes da Samaria, para que recebessem o Espírito Santo, porque o Espírito ainda não viera sobre nenhum deles, apenas tinham recebido o batismo em nome do Senhor Jesus. Pedro e João impuseram-lhes as mãos, e eles receberam o Espírito Santo. Palavra do Senhor.
2: Graças a Deus.
1: Aclamai o Senhor Deus, ó terra inteira, cantai salmos a seu nome glorioso.
2: Aclamai, ó Senhor Deus, ó terra inteira, cantai salmos a seu nome glorioso.
1: Aclamai o Senhor Deus, ó terra inteira, cantai salmos a seu nome glorioso. Dai a Deus a mais sublime louvação. Dizei a Deus como são grandes vossas obras.
2: Aclamai, ó Senhor Deus, ó terra inteira, cantai salmos ao seu nome glorioso.
1: Toda a terra vos adore com respeito e proclame o louvor de vosso nome. Vinde ver todas as obras do Senhor, seus prodígios estupendos entre os homens.
2: Aclamai, ó Senhor Deus, ó terra inteira, cantai salmos a seu nome glorioso.
1: O mar, ele mudou em terra firme, e passaram pelo rio a pé enxuto. Exultemos de alegria no Senhor, ele domina para sempre com poder.
2: Aclamai, ó Senhor Deus, ó terra inteira, cantai salmos a seu nome glorioso.
1: Todos vós que a Deus temeis, vinde escutar. Vou contar-vos todo o bem que ele me fez. Bendito seja o Senhor Deus que me escutou. Não rejeitou minha oração e meu clamor, nem afastou longe de mim o seu amor.

0: misterioso.
1: Leitura da primeira carta de São Pedro. Caríssimos, santificai em vossos corações o Senhor Jesus Cristo e estais sempre prontos a dar razão da vossa esperança a todo aquele que vou-la pedir. Fazei-o, porém, com mansidão e respeito e com boa consciência. Então, se em alguma coisa fordes difamados, ficarão com vergonha aqueles que ultrajam o vosso bom procedimento em Cristo. Pois será melhor sofrer praticando bem, se esta for a vontade de Deus, do que praticando mal. Com efeito, também Cristo morreu, uma vez por todas, por causa dos pecados, o justo pelos injustos, a fim de nos conduzir a Deus. Sofreu a morte na sua existência humana, mas recebeu nova vida pelo Espírito. Palavra do Senhor. Graças.

0: O Senhor esteja convosco.
1: Ele está no meio de nós.
0: Proclamação do Evangelho de Jesus Cristo segundo João.
1: Glória a vós, Senhor.
0: Naquele tempo, disse Jesus a seus discípulos: se me amais, guardareis os meus mandamentos. Eu rogarei ao Pai, e ele vos dará um outro defensor, para que permaneça sempre convosco, o Espírito da verdade, que o mundo não é capaz de receber, porque não o vê nem o conhece. Vós o conheceis, porque ele permanece junto de vós e estará dentro de vós. Não vos deixarei órfãos, eu virei a vós. Pouco tempo ainda e o mundo não mais me verá, mas vós me vereis, porque eu vivo e vós vivereis. Naquele dia sabereis que eu estou no meu Pai, e vós em mim e eu em vós. Quem acolhe os meus mandamentos e os observa, esse me ama. Ora, quem me ama será amado por meu Pai, e eu o amarei e me manifestarei a ele. Palavra da salvação.
1: Glória a vós, Senhor.
2: Nós estamos vivendo, enquanto igreja, o chamado tempo pascal, que são os episódios, momentos, fatos da vida de Jesus com os seus amigos, com os seus discípulos, após a Páscoa. Por isso vivemos e ouvimos leituras correspondente ao tempo pascal, após o fato da ressurreição. No final de semana nós ouvimos que Jesus era o bom pastor que cuidava e cuida das ovelhas, nos convida a ir, né, a estar e a permanecer junto com ele. Jesus como bom pastor. No outro evangelho fala que Jesus é videira, nós somos os ramos e devemos estar unidos junto a ele. E no evangelho de hoje nós ouvimos que Jesus deverá, no tempo oportuno, sair de junto dos seus e ascender, voltar ao Pai, subir ao céu. Por isso que o tom do evangelho de hoje, meus irmãos, tem um gosto de despedida também. É no contexto da última ceia, os discípulos e Jesus estão reunidos no cenáculo, e aí Jesus diz que, bom, num momento precisarei ir, precisarei voltar para o céu, ascender, subir. Domingo próximo celebraremos, né, por meio das leituras e da missa, a chamada festa, solenidade da ascensão do Senhor. Em outras palavras, Jesus irá para o céu. E os discípulos que ficam na terra, como ficam? Por isso que Jesus, estando reunidos, conforme ouvimos no evangelho com os seus, ele percebeu que os seus amigos estavam um tanto preocupados, um tanto inseguros. E aí Jesus, com um olhar muito terno, muito carinhoso, diz: bom, eu irei, mas vocês não vão ficar sozinhos. Eu vou deixar o defensor. Eu deixarei o Espírito Santo. Eu irei, mas vocês que ficam não estarão sós. Virá o defensor, também chamado de Paráclito, né? O que é? O defensor, o Espírito Santo, é aquele que guarda, que protege, que ilumina o caminho, que conduz, que está junto, que não nos deixa sozinhos, que é a terceira pessoa da Trindade. Por isso que quando a gente reza, fazemos o sinal da cruz e mencionamos ele, né? Em nome do Pai, do Filho e do Espírito Santo. Simbolicamente, podemos dizer que o Espírito Santo está sempre junto com a gente, porque ele até cruza de um ombro ao outro, nos guarda, nos protege como um escudo espiritual. Jesus irá no tempo oportuno, mas os seus amigos, nós, não ficaremos abandonados. Teremos o Espírito Santo. E nesse sentido, é bonito perceber que o Espírito Santo está na comunidade, com os outros, com o povo, com a gente. E que Ele, quando está conosco, nós devemos buscar também levá-lo, guardá-lo e enviá-lo, né, por meio da nossa presença, da nossa fala, da nossa atitude aos outros. Nesse sentido, a primeira leitura que nós ouvimos dizia, narrava uma pequena cena. Felipe é enviado a uma cidade chamada Samaria. Uma cidade que, em curtas palavras, era sofrida, havia muitas divisões culturais, fronteiras, enfim, era uma cidade ferida. Quando Felipe chega à cidade da Samaria, chega o Evangelho, chega a palavra, chega a presença também de Jesus. E o que que acontece com aquele povo que estava um tanto triste? Dizia a leitura, eles ficam alegres. E aqui, quando eu refleti a leitura, meus irmãos, eu pensava na vida nossa, né? Vejam, Felipe foi a Samaria. Chegando lá onde havia tristeza, surgiu alegria. Na evangelização, quando falamos algo, quando Jesus chega aos corações, quando a palavra toca a vida do povo, o primeiro sentimento não deve ser o de tristeza, mas de alegria. E quando nós, eu e você, vamos em algum lugar, aquele povo que nos recebe, aquela pessoa que nos vê, que sentimento ela tem? O que desperta nela? Será que quando alguém vê o Frei Rodrigo, pensa, poxa, lá vem ele de novo? Será que quando você vai num lugar, no trabalho, na família, quem te recebe fica feliz ou diz, lá vem o reclamão de novo? Lá vem aquele com aquelas histórias chatas de sempre. Lá vem ele ou ela. Felipe foi à cidade que estava triste e surgiu alegria por causa do Evangelho. Nós, o que as pessoas sentem quando encontram a gente? Por isso, pensamos sempre, no início de cada dia, na nossa vida, a sermos um pouquinho de Felipe na vida do outro. Levarmos alegria, uma palavra de esperança, um abraço, às vezes não precisa nem dizer muito, basta estar junto com alguém, né? Então acho que esse é um testemunho bacana, bonito, importante para a nossa vida. O que os outros sentem quando nos veem? A segunda leitura dizia que é preciso justificar, dar testemunho, dar exemplo da nossa fé. É preciso mostrar e viver com alegria aquilo que cremos. Por isso, que possamos sempre, alimentados pela palavra, sermos no mundo um pouco daquilo que foi Jesus aos seus. E hoje é bonito porque nós celebramos um dia bem especial, né? O dia das mães. Nem todo mundo é mãe, mas todo mundo é filho. Todos nós temos um amor, um carinho pelas nossas mães. E aí, penso que a figura da mãe, a vocação de ser mãe, se assemelha muito àquilo que ouvimos sobre o defensor, sobre o Espírito Santo. A mãe guarda, a mãe protege, a mãe cuida. Quantas noites em claros uma mãe perde em vista do bom sono do filho? Quantos momentos de cansaço uma mãe também passa para ver a tranquilidade do filho? Quantas orações em silêncio uma mãe reza pedindo segurança e paz para o filho? O Espírito Santo é aquele que leva a luz, que leva a fortaleza, que leva a esperança, que não abandona. A mãe, creio, é o símbolo muito concreto dessa presença do Espírito na vida da gente. Jesus dizia, e assim concluo no final do Evangelho: eu precisarei ir, mas eu não deixarei vocês órfãos. A mãe que ama, que cuida, que zela, nunca abandona um filho, por mais que às vezes o filho rateie um pouco. A mãe sempre está junto, perto. Por isso, obrigado a todas as mães por ensinarem que o amor verdadeiro é aquele que não abandona, é aquele que permanece. A mãe no lar é a defensora que protege de todo e qualquer perigo. Por isso, que possamos nesse final de semana reconhecer que Jesus vai ao céu, mas deixa o defensor, e que no nosso lar tem a maior de todas, que é a nossa mãe, que nos guarda, nos protege e nos ilumina com o seu amor. A todas as mães, feliz dia. Quem pode, aproveite com as que tem aqui por perto, e aquelas que já foram para o coração de Jesus, que possamos lembrar e rezar por elas. Que assim seja. Amém.
3: Os convido para juntos renovarmos a nossa fé rezando. Creio em Deus Pai Todo-Poderoso,
1: Criador do céu e da terra, e em Jesus Cristo, seu único Filho, nosso Senhor, que foi concebido pelo poder do Espírito Santo, nasceu da Virgem Maria, padeceu sob Pôncio Pilatos, foi crucificado, morto e sepultado, desceu à mansão dos mortos, ressuscitou ao terceiro dia, subiu aos céus, está sentado à direita de Deus Pai Todo-Poderoso, donde há de vir julgar os vivos e os mortos. Creio no Espírito Santo, na Santa Igreja Católica, na comunhão dos santos, na remissão dos pecados, na ressurreição da carne, na vida eterna. Amém.
3: Irmãos e irmãs, alimentados pelo pão da palavra e na certeza que o Pai enviará o Defensor, elevemos a Ele os nossos pedidos, suplicando: ó Pai, ouvi-nos e atendei-nos.
1: Ó Pai, ouvi-nos e atendei-nos.
4: Por toda a Igreja, Papa, bispos, presbíteros e diáconos, para que pela força do Espírito Santo anuncie o Cristo ressuscitado e sua luz a todos os povos, pedimos.
1: Ó Pai, ouvi-nos e atendei-nos.
4: Para que os governantes, fiéis à missão que receberam, ajudem a dar condições para que todos os povos vivam em paz, pedimos.
1: Ó Pai, ouvi-nos e atendei-nos.
4: Para que nossa comunidade de fé, reunida para escutar a palavra do Senhor, esteja sempre pronta a dar as razões da sua esperança, com mansidão e respeito, pedimos.
1: Ó Pai, ouvi-nos e atendei-nos.
4: Para que as mães, neste dia a elas dedicado, sejam fortalecidas em sua missão e contem com os dons do Espírito Santo em sua vida, pedimos.
1: Ó Pai, ouvi-nos e atendei-nos.
4: Agradecidos pela vocação à paternidade e pedindo a Deus que envie operários para a sua messe, rezemos juntos a oração pelas vocações. Jesus, Mestre Divino, que chamaste os apóstolos a vos seguirem, continuai a passar pelos nossos caminhos, pelas nossas famílias, pelas nossas escolas, e continuai a repetir o convite a muitos dos nossos jovens. Dai coragem às pessoas convidadas, dai força para que nos sejam fiéis, como apóstolos leigos, como sacerdotes, como religiosos e religiosas, para o bem do povo de Deus,
1: e de toda a humanidade. Amém.
3: Tudo isso vos pedimos por Jesus Cristo, na unidade do Espírito Santo.
1: Amém.
5: Participemos do ofertório cantando Bendito és tu, 346.

0: Orai, irmãos e irmãs, para que o meu e o vosso sacrifício seja aceito por Deus Pai de bondade.
1: Receba, ó Senhor, por tuas mãos este sacrifício, para a glória do seu nome, para o nosso bem e de toda a Santa Igreja.
0: Subam até vós, Senhor, as nossas preces, como as oferendas para o sacrifício, a fim de que, purificados por vossa graça, sejamos dignos dos sacramentos do vosso grande amor. Por Cristo nosso Senhor.
1: Amém.
0: O Senhor esteja convosco.
1: Ele está no meio de nós.
0: Corações ao alto.
1: O nosso coração está em Deus.
0: Demos graças ao Senhor e nosso Deus.
2: É nosso dever e nossa salvação.
0: Na verdade, é digno e justo. É nosso dever e salvação proclamar a vossa glória ao Pai em todo o tempo, mas com maior júbilo louvar-vos neste tempo em que Cristo, nossa Páscoa, foi imolado. Pela oblação do seu corpo na cruz, levou a plenitude os sacrifícios antigos e, entregando-se a vós para a nossa salvação, revelou-se ao mesmo tempo sacerdote, altar e cordeiro. Por isso, transportando de alegria pascal, exulta a criação por toda a terra, também as virtudes celestes e as potestades angélicas proclamam um hino à vossa glória, cantando a uma só voz.

0: Na verdade, ó Pai, vós sois santo e fonte de toda a santidade. Santificai, pois, esses dons, derramando sobre eles o vosso Espírito, a fim de que se tornem para nós o corpo e o sangue de nosso Senhor Jesus Cristo.
1: Enviai o vosso Espírito Santo.
0: Estando para ser entregue e abraçando livremente a paixão, Jesus tomou o pão, pronunciou a bênção de ação de graças, partiu e o deu a seus discípulos, dizendo: tomai todos e comei, isto é o meu corpo que será entregue por vós.

Do mesmo modo, no fim da ceia, ele tomou o cálice em suas mãos e, dando graças novamente, o entregou a seus discípulos, dizendo: Tomai todos e bebei. Este é o cálice do meu sangue, o sangue da nova e eterna aliança, que será derramado por vós e por todos, para a remissão dos pecados. Fazei isto em memória de mim.

0: mistério da fé.
1: Anunciamos, Senhor, a vossa morte e proclamamos a vossa ressurreição. Vinde, Senhor Jesus.
0: Celebrando, pois, o memorial da morte e ressurreição do vosso Filho, nós vos oferecemos, ó Pai, o pão da vida, o cálice da salvação. E vos agradecemos porque nos tornastes dignos de estar aqui na vossa presença e vos servir.
1: Aceitai, ó Senhor, a nossa oferta.
0: Suplicantes vos pedimos que, participando do corpo e sangue de Cristo, sejamos reunidos pelo Espírito Santo num só corpo.
1: O Espírito nos una num só corpo.
2: Lembrai-vos, ó Pai, da vossa Igreja, que se faz presente pelo mundo inteiro, que ela cresça na caridade e em comunhão com o Papa Leão, com o nosso Bispo José, os bispos do mundo inteiro, os presbíteros, os diáconos e todos os ministros do vosso povo.
1: Lembrai-vos, ó Pai, da vossa Igreja.
3: Lembrai-vos, ó Pai, na vossa santa misericórdia, de todos os nossos irmãos e irmãs que conviveram conosco e já partiram. Com muito carinho, com muita saudade, mas ao mesmo tempo com muita fé, recordamos todas as mães falecidas. E de todas elas, acolhei-os junto a vós, na luz de vossa face.
1: Concedei-lhes, ó Senhor, a luz eterna.
0: Enfim, nós vos pedimos, tende piedade de todos nós, e dai-nos participar da vida eterna com a Virgem Maria, Mãe de Deus, São José, seu esposo, os apóstolos e todos os santos que neste mundo viveram na vossa amizade, a fim de vos louvarmos e glorificarmos por Jesus Cristo, vosso Filho. Por Cristo, com Cristo e em Cristo, a vós, Deus Pai Todo-Poderoso, na unidade do Espírito Santo, toda a honra e toda a glória por todos os séculos dos séculos.
1: Amém.
0: E eu vos convido para juntos nós colocamos na mão de Deus esta oração que Jesus nos ensinou e iremos cantá-la.

0: Livrai-nos de todos os males, ó Pai, dai-nos hoje a vossa paz. Ajudados pela vossa misericórdia, sejamos sempre livres do pecado e protegidos de todos os perigos, enquanto aguardamos a feliz esperança e a vinda do nosso Salvador, Jesus Cristo.
1: Vosso reino, o poder e a glória para sempre.
0: Senhor Jesus Cristo, que dissestes aos vossos apóstolos: eu vos deixo a paz, eu vos dou a minha paz. Não olheis os nossos pecados, mas a fé que anima a vossa igreja. Dai-lhe, segundo o vosso desejo, a paz e a unidade. Vós que sois Deus, com o Pai e o Espírito Santo.
1: Amém.
0: A paz do Senhor esteja sempre convosco.
1: O amor de Cristo nos uniu.

0: Felizes os convidados e as convidadas para a ceia do Senhor. Eis o Cordeiro de Deus, eis aquele que tira todo o pecado do mundo.
1: Senhor, eu não sou digna de que entreis em minha morada, mas dizei uma só palavra e serei salvo.
0: Que o corpo e sangue de Cristo nos guarde para a vida eterna.
1: Amém.
2: Jesus prometeu permanecer sempre conosco. A Eucaristia é sacramento desta presença. Com alegria e fé, aproximemo-nos da mesa da comunhão e comunguemos em frente ao ministro, cantando Cantar a Beleza 935.

Nesse instante de silêncio, vamos fazer a nossa oração de ação de graças, de agradecimento ao nosso bom Deus por tudo que recebemos.

Se me amais, guardareis os meus mandamentos, diz o Senhor, e eu rogarei ao Pai, e Ele vos dará um outro defensor, para que permaneça sempre convosco. Aleluia. Oremos. Deus eterno e todo-poderoso, pela ressurreição de Cristo nos recriais para a vida eterna. Fazei frutificar em nós o sacramento pascal e infundi em nossos corações a força desse alimento salutar. Por Cristo nosso Senhor. Amém. Amém. Partilho com vocês algumas comunicações. No próximo dia 13, na quarta-feira, às 15h45, nós temos a missa na ermida. Recordo que se estiver frio como hoje, nós faremos aqui na igreja matriz, né? Para ninguém pegar uma pneumonia lá em cima. Muito bem, mas vamos rezar bonito. No dia 15, na sexta-feira, às 19h30, nós temos o bingo beneficente, a festa São Pedro, lá na comunidade São Francisco. Então vamos participar, um momento bem especial também da nossa paróquia. E no dia 16, no sábado, às 10 horas, nós temos missa em homenagem à Madre Paulina, lá na sede do Corpo de Bombeiros, né? Então vamos estar lá rezando, celebrando aí. E no dia 17, próximo domingo, né? Às 8 horas, nós temos a caminhada para a saúde. Saída em frente ao prédio B do Hospital São Pedro, aqui de Garibaldi, até o Super Cairu Matriz. Para participar, convidamos que você também traga 2 litros de leite ou 2 caixinhas que serão destinados ao FAC Fraterno Auxílio Cristão. Comunidade, participe e doe solidariedade. Irmãos e irmãs, eu quero convidar agora as crianças para vir buscar o pãozinho. Enquanto elas vêm buscar o pãozinho, nós cantamos.

que bênção nossas crianças virem receber o pãozinho, celebrar conosco a Eucaristia. Parabéns, papai e mamãe. Nota 10,5 para vocês. Continuem, isso é muito bom. E hoje, como é um dia especial, o Dia das Mães, eu quero convidar todas as mães para virem aqui na frente. Coragem, mães. Podem vir aqui, pertinho dos freis, aqui, né? Que nós queremos homenagear vocês, pedir que Maria, nossa mãe, os abençoe. Então, vocês podem vir bem para trás aqui também, né? Para caber todas as mamães aqui em cima. Ave Maria, cheia de graça, o Senhor é convosco. Bendita sois vós entre as mulheres. E bendito é o fruto do vosso ventre, Jesus. Santa Maria, Mãe de Deus, rogai por nós, pecadores, agora e na hora de nossa morte. Amém. 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

Mamães aqui da lateral, faz favor, podem ter espaço aqui em cima também. Isso, bem bonitas. Ave Maria, cheia de graça, o Senhor é convosco. Bendita sois vós entre as mulheres, e bendito é o fruto do vosso ventre, Jesus. Santa Maria, Mãe de Deus, rogai por nós, pecadores, agora e na hora de nossa morte. Amém. E nós queremos, como paróquia e todas as nossas comunidades, nossa igreja, homenagear vocês, mães, pelo seu dia. Parabéns, mamãe. Rezamos por vocês também, as mães que já partiram, todos vós. Rezamos pelas mães também que no decorrer da vida perderam os seus filhos também. E queremos homenagear vocês, pedindo bênção, pedindo proteção, pedindo muita luz para todas vocês. E a nossa homenagem hoje é também através desta canção.

0: Parabéns, mamães, e eu quero convidar as mães que estão perto da imagem de Nossa Senhora de Fátima, coloquem a mão sobre ela, e as demais coloquem a mão no ombro de quem está à sua frente, das mamães, e assim formando esta corrente, queremos pedir que Maria, Nossa Mãe de Fátima, abençoe a todas vocês. Abençoe a todas as mães que também nos acompanham através da tua Rádio Garibaldi. Ave Maria, cheia de graça, o Senhor é convosco. Bendita sois vós entre as mulheres.
1: E bendito é o fruto do vosso ventre, Jesus.
0: Santa Maria, Mãe de Deus, rogai por nós, pecadores, agora e na hora de nossa morte. Nossa Senhora de Fátima, eu quero convidar todos vós, juntamente com os freis, vamos abençoar nossas mães, vamos estender nossas mãos sobre elas e pedir a bênção por intercessão de Maria. Senhor nosso bom Deus, por intercessão de Nossa Senhora de Fátima, vos pedimos que abençoe a todas as nossas mães aqui presentes, todas as mães de nossa paróquia, todas as mães que estão nos acompanhando esta celebração através da tua Rádio Garibaldi. Que o nosso bom Deus os abençoe por intercessão de Maria. Proteja, ilumine, acompanhe e conceda a todos vocês a paz e toda a sua bênção. Em nome do Pai, do Filho e do Espírito Santo. Amém. Uma forte salva de palmas para nossas mães. Muito bem. Após a benção final, então as mamães vão descendo devagarzinho, que vai ter para vocês também um pãozinho abençoado no formato de coração, para abençoar vocês e proteger a vós também. Agora eu quero que vocês, juntamente com os freis, estendam vossas mãos sobre esse povo, porque a bênção de mãe é uma bênção especial, é uma bênção de proteção, de luz e de esperança. O Senhor esteja convosco.
2: Está no meio de nós.
0: Que a bênção de nosso bom Deus desça sobre todos vós. Em nome do Pai, do Filho e do Espírito Santo. Amém. Vamos em paz e que o Senhor vos acompanhe. E antes de nós sair da igreja, quem tem a mamãe aí, dá um estrucão bem forte, é?

0: 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Abençoada semana a todos. Paz e bem. 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

0: Tenho certeza disso. Eu não sei se já temos contato com o Dudu aqui.
1: Não.
0: Dudu, faz direto lá pro telefone então. Vamos ver o que vai acontecer. Bom dia, Dudu, antes. Bom dia, bom dia.
2: Bom dia, Beto.
0: Como é que está o Dudu trabalhando hoje, né? Não
2: sempre.
0: Para não, busca, leva, tá.
2: É só hoje que eu tô trabalhando, é sempre que estamos aqui.
0: Hoje, domingo. Ontem você trabalhou.
2: Sexta aí, eu trabalhei. Também. Trabalhei a semana inteira e vou então, pra mais uma aí.
0: Então, hoje é só hoje porque é um dia. Hoje.
2: Hoje é hoje.
0: Hoje é hoje, não adianta. Mas que bom assim. O Dudu tá fazendo contato com Ademir Guarany, porque eu quero chegar lá no 5 da Boa Vista, abaixo, na comunidade Nossa Senhora do Caravaggio, que está em festa. Que coisa linda de ver. E nesta comunidade querida, que recebe hoje a visita de tantos devotos da Mãe de Caravaggio, tantas mamães que vão lá almoçar depois da missa, da festa, e ingressos, pelo que eu sei, não tem mais. Não é possível? Dudu, tu tem como ligar com o WhatsApp da rádio aqui, esse celular daqui?
2: Sim, vou tentar agora.
0: Vai com o da rádio aqui que é mais fácil,
2: uhum.
0: Tá? Então aí a gente vai conversar. Lá um pouco difícil a conexão não da internet do celular, né? Mas o Dudu tá fazendo com que isso seja resolvido, porque técnica é com o Dudu. Ah, esse sabe tudo, né? 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Bom, vamos lá pro 5 Baixo, vamos lá para essa comunidade querida que recebe a tantas mães e tantos devotos e devotas de Nossa Senhora do Caravaggio. A festa que acontece hoje, Dia das Mães. Ademir Guarany, um batalhador incansável lá da comunidade, com todos aí da comunidade, festeiros, diretoria. E a festa tá pronta, Ademir. Bom dia!
3: Bom dia, Roberto. Bom dia, Dudu. Bom dia, Rádio Garibaldi, que nos acompanha pela Rádio Garibaldi e pelo Facebook. Aqui a festa está pronta já.
0: Tá pronta? Que maravilha. Às 10h30 agora temos a missa, né, Ademir?
3: Sim, aqui a missa às 10h30, transmitida pela Rádio Garibaldi, Facebook.
0: Isso.
3: E amigo do Wine também, né? E todo mundo deseja um feliz Dia das Mães a todas, que é um dia muito especial hoje, que é Dia das Mães. Agradecer a todas que assistem a missa pelo Facebook e que escutem pela Rádio Garibaldi.
0: E que maravilha. Mas as pessoas, quando que vocês lançaram também os ingressos para um número limitado, X de pessoas para que estarem presentes, também foi rapidamente esgotados, né? Não tem mais ingressos para o almoço, né, Ademir?
3: Pior, que foi lançado e dois toques surgiu que não tinha mais ingresso. Aí o festeiro já me avisaram, de avisar vocês, que não tinha mais ingresso, esgotou, né?
0: Uhum.
3: Aí ingresso esgotado, rifa esgotada.
0: Oba!
3: Aí tá tudo esgotado.
0: Ah, o que não tá esgotado é na parte da tarde também com o musical, com o Champion lá, pro pessoal dançar à vontade, né, Ademir?
3: Ah, isso não tá esgotado ainda, não. Isso tá liberado e podemos esperar contar com as pessoas que querem participar no baile, não conseguiram mais ingresso para a festa, aí eles podem vir pro baile à tarde, que vai ter baile aí, ou a banda Champion, que é a entrada franca.
0: Meu Deus, essa baita banda destaque no Rio Grande do Sul, está ali em Carlos Barbosa, aí no 5 Baixo, para botar todo mundo para a pista. Com certeza será uma grande festa. Mas, Ademir, eu quero te agradecer a ti em especial pela força, por tudo que você...

0: você fez, né? Até para proporcionar a Rádio Garibaldi estar ali. Lá já estão ali a Ivone Mendes, já está ali a Jennifer Carniel, para que logo mais então nós estarmos acompanhando essa Santa Missa. Obrigado por tudo e fica à vontade, Ademir, se tu quer agradecer alguém, tu quiser, fica à vontade com os teus comentários aí.
1: Bom, eu quero agradecer primeiramente a nossa comunidade por eu de representante da comunidade através pelas rádios, por patrocínios. Eu quero agradecer a todos os patrocinadores, empresas que ajudaram, familiares que ajudaram, enfim, em todos de um ponto ou outro que conseguiram ajudar para transmitir a nossa grande festa, divulgar a nossa festa, que ela é tradicional já há 49 anos, né?
0: Nossa.
1: Quando que vem surgindo há 50 anos.
0: Oba!
1: E aí é uma comunidade histórica já, né?
0: Sim.
1: E aí nós queremos agradecer através pelo cesteiro, a comunidade, desejar meu nosso muito obrigado pela a colaboração de todos os patrocinadores pela festa.
0: Meio século 2027, que lindo não será, né, Ademir?
1: É, vai ser uma festa 2027, que é os 50 anos da comunidade, né? E aí nós temos um fundador vivo ainda que doou a terra onde que era para ser da comunidade. É um privilégio ter assim, né?
0: Ademir, com certeza vamos fazer um trabalho muito especial. Vamos até conversar com esse fundador. Vamos criar uma história em cima da caminhada desse meio século do 5 da Boa Vista, 5 Baixo de 2027. Mas começar desde já preparando esse grande acontecimento dos 50 anos. Tá bom, Ademir?
1: Ah, isso sim, nós vamos se preparar muito bem para a festa dos 50 anos, né? Porque não é todas as comunidades que vêm há 50 anos,
0: meu,
1: né?
0: Meu Deus!
1: Né? É uma histórica, né?
0: É uma dádiva de Deus, uma dádiva Nossa Senhora. Bom, Nossa Senhora de Caravaggio protege todo mundo, isso que a gente fica feliz, né, Ademir?
1: Mas, com certeza, imagina, né? É um privilégio estar representando a comunidade.
0: Valeu. Ademir, muito obrigado por tudo. Transmita às mamães que estão aí, a toda a tua família também, um grande abraço e vamos logo acompanhar a Santa Missa que vai ser celebrada lá na igreja, tá bom, Ademir?
1: Sim, logo mais, agora às 10h30 vai começar a missa, aí vai ser grandiosa festa aqui também. Tá bom? Quero desejar a vocês a homenagem à Nossa Senhora de Caravaggio e abençoe todas as pessoas, as famílias, as mães que vivem nesse mundo afora aqui. E a comunidade, desejar só agradecer a vocês e quero desejar meu muito obrigado pelo trabalho que vocês fizeram pela Rádio Garibaldi e para nossa comunidade.
0: Todos nós juntos é o sucesso e a alegria de todo esse povo bonito. Um abraço, Ademir.
1: Tá bom, até mais. Até. Muito obrigado, Roberto. Até
0: Valeu.
1: Mais.
0: Tchau, tchau. Obrigado nós. Tchau, tchau. Tá aí, ó, o Ademir Guarani, que é da comissão organizadora, olha, divulgou tão bem, que não tem mais ingresso, não tem mais rifa, não tem mais nada, Dudu. Foi tudo, só tem agora a festa, a alegria receber esse povo bonito lá na comunidade.
2: Pois
0: viu?
2: É.
0: É isso daí.
2: Só fazer um comentário, Beto.
0: Ah.
2: Falar de festa em coisa boa?
0: É.
2: O sol começou a aparecer também.
0: Ah, bem, opa. Até deu uma garoazinha agora pela
2: Sim.
0: manhã, né?
2: Sim,
0: choveu.
2: Eu e o Romano... Eu e o Romano estávamos aqui e eu falei pra ele que era a piova.
0: La piova? La piova? Piova data via. Foi embora.
2: Foi. E agora veio o sol.
0: Vai vir sol hoje. É bom, né? Pessoal, só alegria, vamos lá, o domingo é das mães, o domingo é da gente comemorar, de abraçar essas pessoas carinhosas, não só hoje, vou abrir o parênteses e fechar. Todo dia a mamãe deve ser lembrada e homenageada, a mamãe, a vovó, a bisa, a trisa, enfim. Vamos lá que a mamãe é bênção de Deus. Vamos embora. Eu vou fazer o seguinte, só vou lembrar mais uma vez aqui dos nossos apoiadores, que em seguida a gente já vai lembrar também quem está na missa. 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Valeu, um bom domingo, com muita paz, com muita luz, com muita vida, é o que a gente deseja. E o Dudu tá de barriga cheia hoje ou não, Dudu?
2: Eu sim.
0: Já tá de barriga cheia?
2: Já.
0: Então não precisa mais comer hoje?
2: Não, foi só o café da manhã. Daqui a pouco tem o lanche da manhã.
0: Eu tenho uma história pra falar ontem, mas vocês deram um show aqui ontem. As mamães, as representantes das nossas empresas, parceiras da promoção do Dia das Mães, estiveram aqui, recepcionadas no refeitório aí do Hotel dos Frades. As mamães lindas, maravilhosas, né? Frei Rodrigo cantou, todo mundo junto lá, o Frei Alceu deixou a mensagem, né? O Delano, Brandelli Pietra, nosso gerente, nós todos estávamos presentes, que lindo, gente. Mas o Dudu, ele teve que fazer o fiasquinho dele.
2: Eu não sei de nada.
0: É, tá. Eu vou dizer o que que ele fez com o buffet lá que estava sendo servido. Depois da missa vocês vão saber. Fica da curiosidade.
2: Quem quiser ver, Beto, um pouquinho dos momentos de ontem, tem as fotos. Isso, e os videozinhos lá no nosso vídeo. Facebook, no Instagram da rádio, estão lá.
0: Tá tudo lá.
2: Sim.
0: Pessoal, assista lá, só pra ter uma ideia da coisa linda que foi, certo? Alô, Daiane Pradella, Daia, parabéns pelo teu aniversário, é dia 12, muita paz, muita saúde, o Alex, o Lorenzo, teu filhão, parabéns pro dia da mamãe, todas as mamães da família lá, ó, a Fábia, a Inês, né, a Simone, a Vani, quanta gente boa, né, as mamães lá da família Pradella. Baita abraço, tudo de bom, Izete, mana, Inês, mana, mamães queridas, então vamos de mãe crioula.
2: Peraí, deixa eu fazer um adendo. Falou de aniversário. Ontem tínhamos uma pessoa muito especial de aniversário ontem aqui.
0: Mas é hoje as mamães, não é ontem?
2: Mas ontem você estava de aniversário.
0: Então, tudo certo!
2: Não, vou te parabenizar aqui.
0: Mas foi ontem!
2: Mas também, não deixo? Ontem. Ontem também parabenizei, hoje parabenizo novamente.
0: Mas
2: aqui.
0: Muito obrigado, Dudu. E obrigado pelo quê? Ah, Dudu, olha, os colegas da rádio aqui, a lembrança foi muito linda.
2: Foi.
0: Tá dentro, meu Deus, uma imagem assim. Eu amei, sabe? A imagem de São Miguel.
2: Ei,
0: arcanjo protetor. Lindo demais. Dudu, obrigado.
2: Imagina.
0: Obrigado.
2: Então... Tu sempre parabeniza todo mundo. Agora é a nossa hora de te parabenizar.
0: Mas, pois é, mas hoje é lembrar das mamães. O
2: também.
0: Então é só um complemento. Tá bom? Feito. Tá ali a mãe crioula.
2: Tá.
0: Essas mães lindas merecem o nosso carinho. E o Paulo Costa fez esta música para homenagear todas as mamães que são... A imagem de Maria.

0: Esta é a mãe que o Paulo Costa canta, gente. 10h24, já vai começar a missa daqui a pouquinho. Carmen Tedesco, querida, parabéns pela mamãe e pela vovó. Ei, Carmen, querida. Vitalina, um abraço. Obrigado a todos vocês. Gente, vamos agora. 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
0: 10 horas 29 minutos. Jennifer Carniel e Ivone Mendes já estão lá na igreja. O padre já está para iniciar com o grupo de canto esta Santa Missa de Nossa Senhora do Caravaggio. Vamos receber a bênção da mãe. Obrigado a todos os apoiadores. Vamos, com o hino de Caravaggio do padre Ezequiel Dal Pozzo, aguardar o início da Santa Missa, missa festiva, que para o almoço não tem mais ingressos. Padre Ezequiel, canta a mãe de Caravaggio.
2: Quem precisar, lemos em Joaneta, tua filha, o recado.
0: Acompanhe pelo Facebook, coloque lá sua intenção para a mãe de Caravaggio. Ou pela Rádio Garibaldi, na oração, a mãe é presente.

0: Vamos à celebração festiva no Cinco da Boa Vista Baixo, em honra a Nossa Senhora do Caravaggio.
1: Irmãos e irmãs, sejam todos muito bem-vindos. Aqui estamos reunidos com festeiros e comunidade de fé para celebrar a festa em honra à Nossa Senhora Padroeira, Nossa Senhora de Caravaggio. Neste domingo especial, nosso coração se enche de gratidão a Deus pela dádiva da vida e por aquelas que são instrumentos de amor na terra, nossas mães. Celebramos a presença de cada mãe que educa e doa a vida. Acolhemos também com carinho as mães que já partiram para a eternidade, pedindo a Deus que as acolha em sua paz. Juntos cantemos.

0: Em nome do Pai, do Filho e do Espírito Santo.
1: Amém.
0: O Senhor esteja convosco.
1: Ele está no meio de nós.
2: Reunidos neste dia em que celebramos o amor e a dedicação das mães, reconheçamos que muitas vezes não vivemos o amor, a paciência e a gratidão em nossas famílias. Peçamos perdão a Deus por nossas faltas, cantando.

0: Deus, Pai, rico em misericórdia, tenha compaixão de nós, perdoe os nossos pecados e nos conduza à vida eterna.
1: Amém.
2: Unidos em alegria, elevemos nosso louvor a Deus, neste dia em que celebramos o dom da vida e a festa de nossa padroeira, Nossa Senhora de Caravaggio, cantemos.

0: Deus eterno e todo-poderoso, dai-nos viver com ardor estes dias de júbilo, em honra do Senhor ressuscitado, para que sempre manifestemos com nossas obras o mistério que celebramos, por nosso Senhor Jesus Cristo, vosso Filho, que é Deus, e convosco vive e reina, na unidade do Espírito Santo, por todos os séculos dos séculos. Amém.
1: Leitura dos Atos dos Apóstolos. Naqueles dias, Filipe desceu a uma cidade da Samaria e anunciou-lhes o Cristo. As multidões seguiam com atenção as coisas que Filipe dizia. E todos unânimes o escutavam, pois viam os milagres que ele fazia. De muitos possessos saíam os espíritos maus, dando grandes gritos. Numerosos paralíticos e aleijados também foram curados. Era grande a alegria naquela cidade. Os apóstolos que estavam em Jerusalém souberam que a Samaria acolhera a palavra de Deus e enviaram lá Pedro e João. Chegando ali, oraram pelos habitantes da Samaria para que recebessem o Espírito Santo, porque o Espírito ainda não viera sobre nenhum deles, apenas tinham recebido o batismo em nome do Senhor Jesus. Pedro e João impuseram-lhes as mãos e eles receberam o Espírito Santo. Palavra do Senhor.
2: Graças a Deus.
3: Aclamai o Senhor Deus, ó terra inteira. Cantai salmos, o seu nome glorioso.
4: Aclamai o Senhor Deus, ó terra inteira. Cantai salmos ao Senhor, nome glorioso.
3: Aclamai o Senhor Deus, ó terra inteira. Cantai salmos a seu nome glorioso. Dai a Deus a mais sublime louvação. Dizei a Deus como são grandes vossas obras. Toda a terra vos adore com respeito e proclame o louvor do seu nome. Vinde ver todas as obras do Senhor, seus prodígios estupendos entre os homens.
4: Aclamai o Senhor Deus, ó terra inteira, cantai salmos a seu nome glorioso.
3: O mar, ele mudou em terra firme, e passaram pelo rio o pé enxuto. Exultemos de alegria no Senhor, ele domina para sempre com poder.
4: Aclamai o Senhor Deus, ó terra inteira. Cantai salmos a seu nome glorioso.
3: Todos vós que a Deus temeis, vinde escutar. Vou contar-vos todo o bem que ele me fez. Bendito seja o Senhor Deus que me escutou. Não rejeitou minha oração e meu clamor, nem afastou longe de mim o seu amor.
4: Aclamai o Senhor Deus, ó terra inteira. Cantai salmos a seu nome glorioso.
1: Leitura da primeira carta de São Pedro. Caríssimos, santificai em vossos corações o Senhor Jesus Cristo e estais sempre prontos a dar razão da vossa esperança a todo aquele que vo-lo pedir. Fazei-o, porém, com mansidão e respeito, e com boa consciência. Então, se alguma coisa for difamados, ficarão com vergonha aqueles que ultrajam o vosso bom procedimento em Cristo. Pois será melhor sofrer praticando o bem, se esta for a vontade de Deus, do que praticando o mal. Com efeito, também Cristo morreu, uma vez por todas, por causa dos pecados, os justos pelos injustos, a fim de que nos conduzir a Deus sofreu a morte na sua existência humana, mas recebeu nova vida pelo Espírito. Palavra do Senhor.
2: Graças a Deus.

0: Senhor esteja convosco.
1: Ele está no meio de nós.
0: Proclamação do Evangelho de Jesus Cristo segundo João. Glória a vós, Senhor. Naquele tempo disse Jesus a seus discípulos: se me amais, guardareis os meus mandamentos. E eu rogarei ao Pai, e ele vos dará um outro defensor, para que permaneça sempre convosco o Espírito da Verdade, que o mundo não é capaz de receber, porque não o vê nem o conhece. Vós o conheceis, porque ele permanece junto de vós e estará dentro de vós. Não vos deixarei órfãos, eu virei a vós. Pouco tempo e o mundo não mais me verá, mas vós me vereis, porque eu vivo e vós vivereis. Naquele dia sabereis que eu estou no meu Pai, e vós em mim, e eu em vós. Quem acolheu os meus mandamentos e os observa, esse me ama. Ora, quem me ama será amado por meu Pai, e eu o amarei e me manifestarei a ele. Palavra da salvação.
1: Glória a vós, Senhor.
0: Hoje, Dia das Mães, celebração da festa de Nossa Senhora de Caravaggio aqui na comunidade do Cinco Baixo, mas hoje nós queremos acolher também quem vem de outros lugares, e nós podemos lembrar os nomes de Nossa Senhora de Caravaggio, né? Estava ali agora tomando um chimarrão e tinha a turma do Progresso que tem lá uma imagem, uma comunidade Nossa Senhora de Caravaggio. Então, bem-vindos. Essa é a turma que planta fumo lá para baixo, né? Também tem Nossa Senhora de Caravaggio aqui pertinho de Coronel Pilar. Também acolhemos a todos. Tem Caravaggio grande, né? A região nossa ali de Garibaldi, Linha Vitória, Triângulo. Então, todos que vêm também de Barbosa, Garibaldi e outros lugares, sejam todos bem-vindos, unidos também pela Rádio Garibaldi, que nesse momento transmite a missa ao vivo, e também a turma aí de Boa Vista, não, a turma da Modernidade, né, a Rádio Online, e nós juntos possamos celebrar com todos vocês. E de manhã, hoje mesmo, nós pegamos de surpresa, né, meio frio, né? Então, vamos, quem quer entrar mais, né, nesse caminho aqui que está de rosas, né? Então pode subir mais um pouquinho, ficar mais quente aqui dentro da igreja, para quem está lá fora possa também sentir o calor desta comunidade que prepara tão bem essa festa. É uma festa grandiosíssima, é a festa do ano para a comunidade tão grande como é a nossa aqui, de Nossa Senhora de Caravaggio. Então queremos juntos, eu já dei uma volta aí, pegando todos que estão trabalhando, né? Desde aqui da churrasqueira, cozinha, copa, tendas, músicos, e aqui na igreja, então, preparada essa festa tão grande com a comunidade e os nossos seis casais de festeiros. Hoje celebrando também unidos a força do Espírito de Deus, porque Nossa Senhora, ela teve essa grande novidade para marcar a sua vida com o Espírito Santo. Nossa Senhora foi marcada pelo Espírito Santo, tanto que ela era suave. O vento, que o Espírito Santo tem esse nome também, né? O sopro, o ruá, e Maria se deixou levar pelo Espírito, por esse vento que refresca, que provoca o que é mais fundamental no nosso tempo, viver a nossa vida. Eu rezava esses dias dizendo que o Espírito Santo gesta e vai gestar as crianças que vão nascer no nosso tempo, no nosso mundo de hoje, tão difícil, tantos obstáculos, tantas palavras, tantas mensagens, mas o que foca mesmo a nossa vida é o Deus da vida. Ele não deixa se abalar, não vai deixar abalar as futuras mães para que elas gestem seus filhos. Nós somos convidados a vencer toda a irritação, todo o ódio neste mundo. Por isso a beleza de Deus que Maria viveu é grande, porque os projetos nascem dentro de cada um de nós e devem ser gestados para o mundo de hoje, para que todos nós, e sobretudo quem vai nascer e nasceu nesses dias e vai nascer futuramente, dentro de cada família, dentro de cada comunidade, dentro do nosso coração, nós possamos dizer: vem Espírito Santo, vem habitar a nossa vida. Vem Espírito Santo, vem habitar a nossa vida. Outra ideia bonita de Nossa Senhora, que também nós podemos rezar e viver, é nós mostrarmos ao mundo que somos capazes de enfrentar todas as coisas com o contato do Espírito que Maria viveu. Somos levados a transformar o nosso mundo. Por isso, a gente saúda Nossa Senhora: salve Maria, salve a morada consagrada de Deus. E quando nós dizemos esse nome, nós juntos sempre vamos encontrar Maria estendendo suas mãos aqui sobre Joaneta, Maria com um menino Jesus no colo. Onde está aquele que acaba de nascer? O menino Jesus, ele sempre está pronto para iluminar, para ser uma estrela na nossa vida. E ontem nós refletimos um pouco isso com os jovens também, porque eles prepararam o mês de Maria, olhando também os mistérios gozosos, né? E eles disseram numa ensina: olha lá, uma estrela. E aparece Jesus para os jovens. Por isso, vamos pedir que Nossa Senhora salve, tire de nossos corações tanto medo, que salve significa também livrar de um perigo. Por isso nós temos sempre com o terço na mão, no carro, né? Também salve significa dar saúde a um doente. E hoje na internet a gente usa salvar também, né? E lá significa se salvar num CD, salvar num programa. Imagina nós sermos convidados por Deus, e Maria nos ajude, a salvar a vida de tantos irmãos e irmãs que nunca levamos à morte, que nós sempre saudamos Maria em cada dia que a gente sai no caminho, que na estrada a gente salve muitas pessoas. Não que sejamos pessoas que vão provocar acidente, irritação, né? Que nós com Maria possamos salvar, porque voltar para os caminhos de Deus significa, dizia a primeira leitura, receber o Espírito Santo e ser enviados neste mundo para florescer, para crescer. E somos todos nós convidados a ter um coração bem-aventurado como o de Maria, como ela, que abençoe os anjos, os homens e as mulheres deste mundo, para que em todos os extremos das alturas do céu a gente possa dizer como Maria: nos inclinamos diante de Deus e ela vai nos dando o caminho, porque seu filho Jesus, ele sempre vai conduzir nós. E para concluir, eu queria lembrar uma ideia do saudoso Papa Francisco, que ele sempre tinha umas palavras, mais do que palavras, ele tinha gestos. Ele sugeria, no mundo de hoje que tem tantas palavras, tantas mensagens, todos os dias a gente recebe eles mensagens, mas duas muito simples que as mães sabem viver isso todos os dias. E a gente pode pronunciar em qualquer ocasião, em qualquer momento, em qualquer situação de nossas vidas, seja de alegria, seja como Maria na hora de faltar o vinho, seja de Maria quando está aos pés da cruz, ela diz: eis-me aqui. E Jesus entrega essa mãe para nós na cruz. E uma outra palavra é o Fiat de Maria, aquele que nós podemos também dizer: Maria, que disse seu sim ao Senhor, possamos nós também dizer o nosso sim. Mas um sim dócil, um sim que inspira a vida, a salvação, um sim que vem de Jesus, Por isso, irmãos e irmãs, vamos invocar hoje essa graça da misericórdia de Deus que Maria traz para nós. Dar a conhecer o mundo, seu Filho Jesus, e nós orar, estender nossa mão, braços estendidos, que ela muito intercede por todos nós. Salve Maria, salve
1: Maria.
0: Ela salva nossas vidas. No instante, acolhemos a cada um de nós, vamos nós também, diante desse mandamento tão bonito, do amor de Deus, amai-vos uns aos outros, dizer que Jesus nos ajude a vencer o ódio do mundo que vem e está sempre ao nosso redor. E juntos renovemos a nossa fé. Por ti, Senhor, recebemos o teu Espírito, como Maria recebeu. Creio em Deus Pai Todo-Poderoso,
1: Criador do céu e da terra, em Jesus Cristo,
0: único Filho nosso Senhor,
1: que foi concebido pelo
0: poder do Espírito Santo, nasceu da Virgem Maria, padeceu sob Pôncio Pilatos, foi crucificado, morto e sepultado, desceu à mansão dos mortos, ressuscitou o terceiro dia, subiu aos céus, está sentado à direita de Deus Pai Todo-Poderoso, onde há de vir a julgar os vivos e os mortos. Creio no Espírito Santo, na Santa Igreja Católica, na comunhão dos santos, na remissão dos pecados, na ressurreição da carne, na vida eterna. Amém. Irmãos e irmãs, filhos e filhas de Deus, que nos ama e nos envia neste mundo com o Espírito Santo, apresentamos a Deus a nossa prece na certeza de que o Pai enviará o Defensor e elevamos a Ele os nossos pedidos.
2: Após cada prece, digamos: ó Pai, ouvi-nos e atendei-nos.
1: Ó Pai, ouvi-nos e atendei-nos.
2: Pela nossa comunidade, para que cresça cada vez mais na fé, na unidade e no amor, tornando-se sinal de vida da presença de Deus entre nós, pedimos:
0: ó Pai, ouvi-nos e atendei-nos.
2: Por intercessão de Nossa Senhora de Caravaggio, Mãe amorosa e protetora, para que nos ajude a viver na fé, na confiança em Deus e no amor ao próximo, e cuide de vossas famílias com seu olhar materno, pedimos:
0: ó Pai, ouvi-nos e atendei-nos.
2: Pelas mães, para que sejam abençoadas em sua missão de amor, fortalecidas nas dificuldades e recompensadas por sua dedicação e cuidado com a vida, pedimos:
0: ó Pai, ouvi-nos e atendei-nos.
2: Pelos festeiros e todos que ajudaram na organização desta festa, para que Deus abençoe e fortaleça na fé e recompensados o bem que realizam, pedimos:
0: ó Pai, ouvi-nos e atendei-nos. Também convido quem está aqui, quem está rezando conosco através dos meios de comunicação, fazer esse momento de entrega, conforto para nossas vidas. Maria acolhe nossos agradecimentos, os nossos pedidos, ela é mãe. Por isso, colocamos todos os nossos pedidos.
3: Vai ali, anjo rápido.
0: Ó Deus de amor, acolhei benigno as preces que vos dirigimos na filha amada do Pai, na força do Espírito Santo, que os dons que cada um de nós recebemos fazem a nossa comunidade testemunhar Jesus vivo que reina para sempre. Amém.
4: Oferecemos o pão e o vinho, frutos do trabalho humano, lembrando o cuidado diário das mães que alimentam e sustentam suas famílias com amor e o cuidado. Cantemos.

0: Orai, irmãos e irmãs, para que o meu e o vosso sacrifício seja aceito por Deus, Pai Todo-Poderoso.
1: Receba o Senhor por tuas mãos este sacrifício, para a glória do seu nome, para o nosso bem e de toda a Santa Igreja.
0: Subam até vós, Senhor, nossas preces com as oferendas para o sacrifício, a fim de que, purificados por vossa graça, sejamos dignos dos sacramentos do vosso grande amor. Por Cristo nosso Senhor.
2: Amém.
0: O Senhor esteja convosco.
2: Ele está no meio de nós.
0: Orações ao alto.
2: Nosso coração está em Deus.
0: Demos graças ao Senhor nosso Deus.
2: É nosso dever e nossa salvação.
0: Na verdade, é digno, é justo, é nosso dever e salvação proclamar vossa glória, ó Pai, em todo o tempo, mas com maior júbilo louvar-vos neste tempo, porque Cristo, nossa Páscoa, foi imolado. Pela oblação de seu corpo na cruz, levou à plenitude os sacrifícios antigos. E entregando-se a vós para nossa salvação, revelou-se ao mesmo tempo sacerdote, altar e cordeiro. Por isso, transbordando de alegria pascal, exulta a criação por toda a terra. Também as virtudes celestes e as potestades angélicas proclamam um hino à vossa glória, cantando a uma só voz.

0: verdade, vós sois santo, ó Deus do universo, e tudo o que criastes proclama o vosso louvor, porque por Jesus Cristo, vosso Filho e Senhor nosso, e pela força do Espírito Santo, dais vida e santidade a todas as coisas, e não cessais de reunir para vós um povo, que vos ofereça em toda parte, do nascer ao pôr do sol, um sacrifício perfeito. Por isso, nós vos suplicamos, santificai, pelo Espírito Santo, as oferendas que vos apresentamos para serem consagradas, a fim de que se tornem para nós o corpo e o sangue de vosso Filho, nosso Senhor Jesus Cristo, que nos mandou celebrar estes mistérios.
1: Dai o vosso Espírito.
0: Na noite em que ia ser entregue, Jesus pronunciou a bênção de ação de graças. Partiu o pão e o deu a seus discípulos, dizendo: tomai todos e comei. Isto é o meu corpo, que será entregue por vós. Do mesmo modo, no fim da ceia, ele tomou o cálice em suas mãos, pronunciou a bênção de ação de graças e o deu a seus discípulos, dizendo: tomai todos e bebei. Este é o cálice do meu sangue, o sangue da nova e eterna aliança, que será derramado por vós e por todos para a remissão dos pecados. Fazei isto em memória de mim. Mistério da fé.
1: Anunciamos, Senhor, a vossa morte e proclamamos a vossa ressurreição. Vinde, Senhor Jesus.
0: Celebrando, pois, o memorial da paixão redentora do vosso Filho, da sua gloriosa ressurreição e ascensão ao Pai, e enquanto esperamos sua nova vinda, nós vos oferecemos em ação de graças este sacrifício vivo e santo.
1: Aceitai, ó Senhor, a nossa oferta.
0: Olhai com bondade a oblação da vossa Igreja e reconhecei nela o sacrifício que nos reconciliou convosco. Concedei que, alimentando-nos com o corpo e o sangue do vosso Filho, repletos do Espírito Santo, nos tornemos em Cristo um só corpo e um só Espírito.
1: O Espírito nos una num só corpo.
0: E o mesmo Espírito faça de nós uma eterna oferenda, para alcançarmos a herança com os vossos eleitos. A Santíssima Virgem Maria, Mãe de Caravaggio, São José, seu esposo, os vossos santos apóstolos e gloriosos mártires, e todos os santos que não cessam de interceder por nós na vossa presença.
1: Fazei de nós uma perfeita oferenda.
0: Nós vos suplicamos, Senhor, que esse sacrifício da nossa reconciliação estenda a paz e a salvação ao mundo inteiro. Confirmai na fé e na caridade a vossa Igreja que caminha neste mundo com o vosso servo Papa Leão e o nosso Bispo José. Com os bispos do mundo inteiro, os presbíteros e diáconos, os outros ministros e o povo por vós redimido. Atendei propício às preces desta família que reunistes em vossa presença. Reconduzi a vós, Pai de misericórdia, todos os vossos filhos e filhas dispersos pelo mundo inteiro.

0: Lembrai-vos, ó Pai, da vossa Igreja.
1: Acolhei com bondade no vosso reino as nossas mães que já partiram, todas as pessoas que foram hoje colocadas na intenção desta missa, junto com os nossos familiares e amigos que morreram na vossa amizade, nos unimos a todos os outros irmãos e irmãs que, unidos a eles, também nós, saciar-nos eternamente da vossa glória, por Cristo Senhor nosso, por Ele que dais ao mundo todo o bem e toda a graça. Por Cristo, com Cristo e em Cristo, a vós, Deus Pai Todo-Poderoso, na unidade do Espírito Santo, toda honra e toda glória, por todos os séculos dos séculos. A oração que nós aprendamos sempre de nossas mães, a oração que a gente reza todos os santos dias, tem essa comunicação do amor de Jesus que ele viveu, unido ao Pai. E Deus sabe que o amor sempre gera amor. Por isso ensinou a Jesus amar, os discípulos aprenderam isso de Jesus, nós aprendemos também em casa a viver esse amor de nossas mães, o maior amor do mundo. Por isso, com o Espírito de Jesus, rezemos iluminados pela sabedoria do Evangelho, a oração que ele nos ensinou. Pai nosso que estais nos céus, santificado seja o vosso nome. Venha a nós o vosso reino. Seja feita a vossa vontade, assim na terra como no céu. O pão nosso de cada dia nos dai hoje. Perdoai-nos as nossas ofensas, assim como nós perdoamos a quem nos tem ofendido. E não nos deixeis cair em tentação, mas livrai-nos do mal. Livrai-nos de todos os males, ó Pai, e dai-nos hoje a vossa paz, ajudados pela vossa misericórdia. Sejamos sempre livres do pecado e protegidos de todos os perigos, enquanto aguardamos a feliz esperança e a vinda do nosso Salvador, Jesus Cristo. Vosso é o reino, o poder e a glória
0: para sempre.
1: Senhor Jesus Cristo, disseste aos vossos apóstolos: eu vos deixo a paz, eu vos dou a minha paz. Não lhe os nossos pecados, mas a fé que anima a vossa Igreja. Dai-lhe segundo o vosso desejo a paz e a unidade, vós que sois Deus com o Pai e o Espírito Santo.
0: Amém.
1: A paz do Senhor esteja sempre convosco.
0: O amor de Cristo nos uniu. Cordeiro de Deus,
1: que
0: traz do mundo, tem piedade de nós. Cordeiro de Deus, que tirais os pecados do mundo, tem piedade de nós. Cordeiro de Deus, que tirais os pecados do mundo, dai-nos a paz.
1: Quem come minha carne e bebe meu sangue, permanece em mim e eu nele. Eis o Cordeiro de Deus, que tira o pecado do mundo.
0: Senhor, eu não sou digno que entreis em minha morada, mas dizei uma só palavra e serei salvo. Nesse momento da comunhão, aproximamo-nos do altar para receber Jesus, alimento que nos fortalece no amor. Neste dia especial, recordamos com carinho as mães, que em sua dedicação diária nos ensinam o verdadeiro sentido de doação e cuidado. Que ao receber o corpo de Cristo, sejamos renovados na gratidão do amor e no compromisso com nossas famílias, seguindo o exemplo de Maria, Mãe de Jesus. Amém.

Thank you.

0: Oração. Deus eterno e todo-poderoso, pela ressurreição de Cristo nos recriais para a vida eterna. Fazei frutificar em nós o sacramento pascal e infundi em nossos corações a força deste alimento salutar. Por Cristo nosso Senhor.
1: Amém.
2: Mãe, palavra pequena, mas cheia de infinito. É nela que o amor aprende a ser paciente, a ser forte e, ao mesmo tempo, delicado. É nela que muitas vezes encontramos o primeiro abrigo, o primeiro consolo e a primeira certeza de que não estamos sozinhos. Ser mãe é doar a vida a todos, todos os dias, mesmo quando ninguém vê. É sorrir quando o coração está cansado, é rezar em silêncio pelos filhos, é continuar acreditando mesmo quando tudo parece difícil. O amor de uma mãe não tem medida, não tem descanso e nem fim. Ele permanece mesmo quando as palavras se vão, mesmo quando o tempo passa, mesmo quando a distância chega. Hoje, no Dia das Mães, eu só quero dizer obrigada por tanto, por tudo e por sempre. Eu te amo além das palavras. Que Deus te abençoe sempre, te dê saúde, paz e muitos motivos para sorrir, assim como a senhora me ensinou a fazer. Você é meu maior presente. Hoje, queremos agradecer por cada mãe, pelas que lutam, pelas que esperam, pelas que choram escondido e pelas que celebram com alegria. E também pelas mães que já descansam em Deus, mas continuam vivas na memória e no nosso coração. Parabéns, mãe, pelo teu dia. Convidamos todas as mães para virem na frente do altar para a entrega de um pequeno mimo.
3: Thank you.

0: só fazer um convite, já que tem tantas mães aqui hoje. Que coisa boa, né? Que todas se sintam muito abençoadas e nesse Dia das Mães. Também queremos rezar uma Ave Maria para vocês. Que Nossa Senhora cuide. Vocês possam ter muitos anos de vida junto com a família, com as nossas comunidades. Que a vida de vocês são o amor de Deus. Um espelho, como a gente sempre chama, né? A vida das nossas mães. Por isso, a oração tão conhecida para as mães, rezemos juntos. Lembrai-vos, ó Puríssima Virgem Maria, que jamais se tem ouvido que deixasses de socorrer e consolar a quem vos invocou, implorando a vossa proteção e assistência. Assim, pois, animado com igual confiança, com a vossa Mãe Amantíssima, ó Virgem das Virgens, a vós recorro e vós me valho. Gemendo sob o peso de meus pecados, humildemente me prostro a vossos pés. Não rejeiteis as minhas súplicas, ó Virgem de Caravaggio, mas dignai-vos de as ouvir propícia e de me alcançar a graça que vos peço. Amém. Nossa Senhora de Caravaggio, rogai por nós. Então, só para agradecer, uma palavra sempre bom, né? Agradecer a todos que participam dessa grande festa. Louvar e agradecer a Deus pela mensagem também que Maria sempre nos coloca na vida. Caravaggio é o sinal de que quem quer caminhar, Maria sempre está conosco. E todos querem caminhar, Maria. Por isso, acompanha os passos de cada um de nós. Também um convite para próximo domingo. Temos a festa da nossa paróquia, Nossa Senhora das Graças, em São Gotardo, em Arco Verde. A missa será às 10h30. Boa festa para todas as mães. Feliz Dia das Mães para vocês. A bênção final para todos. O Senhor esteja convosco. Pela intercessão da Virgem Maria, Mãe de Caravaggio, desça a bênção de Deus sobre a nossa chave dos carros, das casas, sobre, de modo especial esse ano, a bênção para nossas vidas, que nunca falte um lugar para morar, o alimento para sustentar a nossa vida. E as crianças, os jovens, os filhos, se sintam então muito amados pela presença de vocês, mães. A bênção também da saúde, que Deus Pai dê sua bênção, Jesus conceda a saúde e o Espírito Santo sempre encha vocês com seu amor. A bênção de Deus sobre todos, em nome do Pai, do Filho e do Espírito Santo. Amém. Nosso louvor à Mãe de Caravaggio. Viva Nossa Senhora de Caravaggio!
1: Viva!
0: Vamos em paz, que o Senhor sempre nos acompanhe. Graças a Deus.

0: 27 minutos para o meio-dia. 27 para o meio-dia. Missa presidida pelo padre Luiz Carlos Conce, da paróquia Mãe de Deus de Carlos Barbosa, cantada pelas lindas vozes da comunidade, equipe de liturgia. Foi a missa de Nossa Senhora do Caravaggio, do 5 da Boa Vista, 5 baixo. Como é bom a gente poder rezar, como é bom a gente agradecer a mãe pelas bênçãos que recebemos da sua intercessão junto a Jesus, seu filho, a Deus Pai, bem como a você, mãe, que hoje é muito lembrada em todo o mundo. Eu quero aqui só passar alguma das coberturas que a Rádio Garibaldi estará nos próximos dias tendo. Eu quero lembrar aqui, ó, vamos só dar um pulinho lá em junho, que o pessoal tá também já preparando as festas. No dia 14, quase a metade do mês, tem aquela a festa de Santo Antônio de Castro, que estão lá já organizando. Tem o Antônio, a Anitta de Mari, o Osório e a Jacinta de Mari, o André e a Patrícia da Silva, que são os organizadores, os festeiros, juntamente com a comunidade. Às 10h30 tem a missa, tem o almoço. O pessoal então já está convidando para anotarem na agenda aí, certo? Bom, último dia desse mês de maio, Santa Rita, bairro Ferroviário. Atenção, 10h30 a missa, que o Facebook Rádio Garibaldi vai transmitir. Ontem o Gilmar me falou lá na loja que os ingressos, todos eles já foram comercializados. Um mês quase antes da festa, não tem mais ingresso lá no bairro Ferroviário, Dudu. O teu bairro lá.
1: É, isso aí,
0: não
1: fazendo bonito.
0: O ingresso ficou sem.
1: Infelizmente o dever me chama, estarei aqui.
0: É, isso aí, isso aí.
1: Mas, gente, quem sabe, vou pedir pra guardarem um pouquinho pra mim.
0: É claro, um recheiozinho só lá pra ti, e uns ossinhos, tudo certo.
1: Não, não quero ossinho, quero comida, carne.
0: Que loucura. Domingo que vem, dia 17, alô São José de Costa Real, alô Vida e Felicidade, alô Albina Resimini, alô grupo, vai ter baile, 1h30 da tarde vai começar a recepção, todos os clubes convidados, e los amigos vão tocar lá o baile da terceira idade. Certo? Mais eventos aqui, ó. Alô, Linha Caravaggio, Coronel Pilar. Alô, Linha Caravaggio. Alô, equipe organizadora. A festa é no dia 26. É o dia da mãe de Caravaggio. É tradicional sempre naquele dia. A missa, 10h30. Mas antes, eu quero chegar no dia 22, agora de maio, né? Na sexta-feira. Vai ter o encerramento na igreja da comunidade, encerramento da novena. É, 9 meses o pessoal rezou, toda sexta-feira vai ter o encerramento às 7h30 da noite lá na igreja. 26, às 9h30 da manhã vai ter o terço, tá? Às 10h30 vai ter a missa, transmitida pelo Facebook Rádio Garibaldi. E ao meio-dia, o almoço com sopa de capelete, churrasco de gado, porco e frango, saladas, maionese, pão e cuca. 70 adultos e 35 crianças de 7 a 12 anos. Lá na comunidade vai ter a venda dos ingressos. Tranquilo. E à tarde, 13h30, o terço de Nossa Senhora do Caravaggio para encerrar a festa. Alô, grupo que está organizando, o Tiago Agatti, o Claimar Pilate, Daniel Bocchi, as excelentíssimas esposas e toda a comunidade junto, equipe administrativa lá de Linha Caravaggio, certo? Bom, lá em junho, no dia 7, tá? Alô, Santo Antônio do bairro Champagne, mais o padroeiro Santo Antônio sendo homenageado. Às 10h30 vai ter missa, que a Rádio Garibaldi vai transmitir, Facebook. Meio-dia, aquele tradicional almoço, sopa de capelete, carnileça, recheio, churrasco de gado, porco e frango, saladas, maionese, pão. Olha ali, ingressos, 75 adultos e 35 crianças de 7 a 12 anos. O pessoal pode reservar lá com o Mário, toda a diretoria, ou 3462-2024, lá no Salão Santo Antônio do bairro Champagne, certo? Agora, eu vou mandar um alô aqui pro Renato, pra Neuza Pissetti, o Sérgio Zenildo Molman, o Daciro Ivone Rossini, o Evandro Dilce Perufo e a Isolde Zarbieri e a comunidade Nossa Senhora do Sagrado Coração. É dia 17, hein? Quando? Domingo que vem. É isso mesmo. A festa do bairro Chácaras, Nossa Senhora do Sagrado Coração. a festa. Então vai ter, ó, 9:30, a Isolde me falou já, tá confirmada a procissão saindo em frente à igreja do bairro Chácaras. Então, pessoal, vamos nos organizar domingo que vem, em frente à igreja do bairro Chácaras, 9:30 tem a procissão, que vai lá pro Vale dos Pinheiros, vem pela 20 de setembro, bairro Juventude, desce Aurélio Bittencourt, ali vem pra igreja, onde às 10:30 será transmitida a missa pelo Facebook e tua Rádio Garibaldi. Certo? E ao meio-dia, almoço, sopa de capelete, leço, recheio, churrasco, gado, porco e frango, saladas, maionese e pão. Ingressos, R$ 80 adulto e R$ 35 crianças de 7 a 12 anos. Atenção, hein? Reservas 99983-0627 com a Isolde. Lá no Mercado da Artora do Chácara de São Francisco também tem ingressos, tá? Então, vamos participar que vai ter domingueira dançante animada pelos Seresteiros. Entrada franca. O Dudu que gosta de dançar tá aí, ó.
1: Uhum.
0: Então, é domingo que vem, viu? E antes, no sábado, às 10 da manhã, o Sérgio Boca me lembra e convida a todos. O Sérgio é o presidente da Corporação de Bombeiros de Garibaldi. Vai ter a missa de Santa Paulina, a padroeira dos bombeiros. Então, ó, vai ser na nova sede a missa. Facebook Rádio Garibaldi vai transmitir, tá? E o Sérgio diz assim, ó, Roberto, esse povo que tanto nos ajuda, tá tudo aberto lá para conhecer a nova sede. Olha que gesto bonito. Então o pessoal pode conhecer a nova sede dos bombeiros, quem não conhece ainda, né? E vai lá, recebe a bênção de Santa Paulina. Tá bom, pessoal? É agora no próximo domingo. Sábado, perdão, dia 16. E no dia, atenção, 23 e 24 vai ter a festa de Nossa Senhora do Caravaggio. Por que que eu demorei a falar? Porque é a Romaria dos 70 anos da aparição, certo? Alô, Rui Antônio Lorenzão, alô, dona Sandra Mara Santiero Lorenzão, Claimar Lorenzão, Janete Zírio Lorenzão, Paulo Zanetti e a Márcia Chiamente Zanetti, tá? E a comunidade da Linha Vitória, festa em Romaria Nossa Senhora do Caravaggio, tá bem? Ó, no dia 23, que é o sábado, às 14 horas e 15 minutos, 2:15 da tarde, sai a procissão, logo passando a Rota do Sol aí, lá no posto São Cristóvão, tá? Aqui, 2:15 sai a procissão, para as 3 horas chegar lá na aparição, aonde que será celebrada a missa. Facebook Rádio Garibaldi vai transmitir, dia 23, hein? A bênção, a coroação da nova imagem Nossa Senhora do Caravaggio. No dia 24, no domingo, olha aí, pessoal, a procissão sai lá do posto do São Cristóvão de novo, ela sai às 9:45, ou como queiram, 15 para as 10, tá? Depois, até a aparição, lá na Linha Vitória, onde 10:30 será celebrada a missa, também o Facebook Rádio Garibaldi vai transmitir, e bênção da nova imagem de Nossa Senhora do Caravaggio. E o coral da comunidade vai cantar tanto no sábado como no domingo. Almoço, meio-dia, sopa de capelete, caneleça, recheio, churrasco, gado, porco e frango, saladas, maionese e pão. Ingressos, 75 adultos e 35 crianças, de 7 a 11 anos. Reservas no fone, 99997-9362 com Sandra, ou 99974-5439 com o Paulo. Ó, aquela tradicional feira, né? O Atenda de Produtos Coloniais, com tudo que há de bom, começa sábado à tarde, gente. Não, muitas pessoas descem sábado de manhã, bah, mas eu quero participar da feira. Não, a Linha Vitória tem essa tradição. O sábado à tarde começa a feira e vai até o domingo, né? Até que tiver produtos lá, certo? Então, Atenda de Produtos Coloniais da Linha Vitória, sábado à tarde em diante. Tá bom, gente? Dado o recado aí. Ufa! Quantas festas, né, meu caro?
1: Pois é, anotei todas aqui.
0: Anotou todas.
1: Uhum.
0: Todas têm comida, cara.
1: Isso que é importante, né?
0: Não, peraí. Menos lá na Corporação de Bombeiros, dia 16, tá? Uhum. Lá vamos alimentar o nosso espírito com a Santa Paulina.
1: Sim.
0: Tá? Você anotou aquela também?
1: Anotei.
0: Ah, bom.
1: Então... Eu já te falei, né, que eu fui bombeiro por um
0: bombeiro.
1: Tempinho.
0: Então.
1: Só não vingou. Bonito.
0: Hã?
1: Só não vinguei.
0: Não vingou, mas que tu teve a experiência, teve.
1: Ah, tive.
0: Isso que vale. Então, gente... Tá aí, todas as festas aqui. Ah, e ainda pra fechar, alô, seu Bortolini, Grande Borturini. Ó, tá, tem o Festival Colonial, dia 23 e 24, na FENACHAMP. Então, assim, ó, no sábado, no domingo, R$90 ingresso para adulto. E você pode adquirir lá no local, tá? Então, eu vou lembrar aqui, ou no comércio, como está sendo divulgado, inclusive, pela rádio aqui. Então, Festival Colonial, tá? Alô, Ademar Bortolini. Tá, pessoal? Roberto, dá um toque lá que tem o Festival Colonial dia 23 e 24 de maio. Outro grande evento
1: e
0: que vai
1: com animação do grupo Alma Nova.
0: Eu ia falar, Alma Nova?
1: Uhum.
0: Vai animar Alma Nova?
1: Vai,
0: Evandro,
1: nos dois dias.
0: A chuva lembra você. Uta, nós. Então tá aí essa festa bonita do Festival Colonial. Obrigado a todos pela audiência. Falei de todas as festas. Agora vamos agradecer a todo o apoio que se recebe para poder levar essas coberturas aos nossos milhares e milhares de ouvintes que assistem, depositam a sua fé, a sua confiança na Nossa Senhora, o Santo Padroeiro, para sermos todos abençoados, né? Então, obrigado agora ao Cinco Baixo, os apoiadores, né? Que nos apoiaram durante a semana na divulgação e agora também vai chegar agora nessa semana, temos aí na Santa Paulina, temos ali na Nossa Senhora do Coração, também os apoios, mas hoje agora agradeço a vocês que nos deram essa grande mão, essa cobertura para a festa do Cinco da Boa Vista, Cinco Baixo, que não tem mais ingresso para o almoço. E à tarde, Banda Champion vai animar a tarde inteira, a domingueira, lá no Cinco Baixo, que aí sim, entrada franca, todo mundo pode ir.
1: Roberto.
0: Fala, meu cara.
1: Vou levar Dona Andréia, minha mãe, lá, eu acho, como presente de Dia das Mães, vamos pro baile. O que tu acha?
0: Não acho uma boa ideia.
1: Por que não?
0: Não, peraí. Parabéns, Dona Andréia, em primeiro lugar, pelo seu dia, tá? E a Dona Andréia ainda não, ela me falou, não ganhou o presente que há quase um ano o senhor prometeu.
1: Não.
0: E hoje é o dia dela. O senhor lembrou de comprar algum presentinho pra ela?
1: Claro, já entreguei pra ela ontem.
0: Já entregou ontem?
1: Sim.
0: Ah, menos mal, menos mal. Ah, entregou mesmo, Dona Andréia? Né? Confirma lá no Face, viu?
1: Só não pergunta o que foi.
0: Porque o bombom ainda não veio.
1: É que, Beto, eu penso na saúde da minha mãe. O bombom faz mal pra saúde, daí não pode, né?
0: Faz mal pra saúde,
1: claro.
0: O quê, meu?
1: É da açúcar, não pode?
0: Ai, ai, ai. A tua mãe é uma jovem, o teu pai é um jovem senhor, uma jovem senhora.
1: Exatamente, são jovens senhores.
0: Eu que fiz 60 anos, eu tenho que me cuidar.
1: Pois é, né?
0: Eu tenho que me cuidar um pouco, né?
1: Pois é, porque a idade já tá batendo quando chega nos 60.
0: Porque não tá batendo coisa nenhuma. Eu sou jovem um pouco mais tempo.
1: Ele fez 60 anos, já virou a chavinha da idade.
0: E daí?
1: Que estávamos aqui antes, né? Durante a missa. E ele me chamou, em vez de chamar Dudu, de Tiago.
0: Tiago?
1: É.
0: Eu tava conversando com o Tiago Sentier, que ele é um dos organizadores da festa do agricultor do dia 25 de julho.
1: Não.
0: É verdade. É verdade. Eu só confundi uma coisa com outra.
1: Daí?
0: Esse é um baita batalhador lá de São Roque, Figueira de Melo. Alô, São Roque! É lá a festa do agricultor esse ano.
1: Daí levantei um questionamento aqui entre nós, né? O que que é pior? Ele me chamar de Tiago ou eu atender o chamado dele me chamando de Tiago?
0: Bom, e o senhor me atendeu. Então, é eu de 60 ou você de 18?
1: 19.
0: 19.
1: Veremos qual que
0: agora?
1: Quem é o problema.
0: Quem é o mais louco aqui? Só alegria. Pessoal, obrigado aos patrocinadores. Depois a gente volta para encerrar domingo em festa. Hoje, homenagem às mães. Tem prêmios de montão. Tem de montão. Daqui a pouco eu falo. Pode mandar zap, zap à vontade lá.
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11: Amigos, 4 para o meio-dia, tá na hora do almoço, tá na hora da alegria. Eu quero dizer que eu vou ter aqui, ó, para sortear bem rapidinho, eu vou ter um kit da Mate Guste. A Mate Guste, que é uma bolsa térmica, e nessa bolsa térmica tem capelete, tem tortel, tem ravioli, tem gnocchi, tem pão de queijo. Essas são delícias, né? São 6 produtos que a gente tem nesta grande bolsa térmica do Mate Guste, do grande representante aqui pela região, que é o Ismael Reichenbach, tá? Então, vamos sortear também um travesseiro 100% silicone do Carles Móveis. Vamos sortear também aqui. Alô, Carles, tá lá no sítio, pegando frio, mas tá, aquela churrasqueira tá braseando tudo que tem lá para aquecer, né, meu amigo? Um abraço. Vamos sortear também aqui mais prêmios, né? Tem mais, tem bastante hoje. Hoje nós vamos sortear também aqui. A prioridade é que eu vou falar agora com um cidadão.
12: Já tá na linha.
11: O Mercado São Lucas, ele também está aí, ó. Foi uma semana inteira de ofertas para as mães. E as mamães se sentiram muito gratificadas com isso. Não só o mercado, como a Agropet São Lucas. E com isso, Felipe Locatelli está conosco para saudar essas mães que visitaram o mercado agropecuário essa semana. Felipe, bom dia!
13: Bom dia, Beto, bom dia, Rádio dos Ouvintes. Isso mesmo, foi uma semana inteira de dedicação, com flores, cestas e muitas promoções aí para prestigiar e valorizar as mães, né?
11: Maravilha! E como é que foi? As mamães vieram em peso, né, meu caro Felipe?
13: Muito, Beto, muito. Vieram em peso,
11: A gente divulgava aqui.
13: Principalmente ontem, muitas mamães, muita gente comprando presente para valorizar, né? Essa data tão especial e tão querida.
11: Que maravilha. É, o dia da mãe, eu digo assim, Felipe, a mãe que está aqui, abraça, beija, e a mãe que está lá no céu, como a minha, como a tua, vamos ter a lembrança, pelo exemplo que ela nos deu e o que nós somos hoje, ela tem as duas mãos juntas para poder sempre estar rezando pelo sucesso dos filhos. A mãe é tudo isso, né, meu caro Felipe?
13: É mesmo, Beto, é isso mesmo. A gente fica bem lisonjeado de ainda ter algumas mamães por perto, né? Mesmo com a nossa já em outra fase,
11: isso,
13: em outro plano. E essa data é uma data que a gente precisa comemorar e comemorar bastante, né? Tá junto.
11: É que o Mercado São Lucas faz o mês das mães. Para a próxima semana, outra. As promoções não param, né, Felipe?
13: Não para. Já na outra, não nessa quinta, na próxima teremos o Festival da Cuca.
11: Opa!
13: Né? Pra combinar com aquele cafezinho.
11: Isso.
13: Né?
11: Aquele cafezinho Locatelli. Então, mas tá bom se ter o café, hein? Quem não provou ainda, gente, prova o café Locatelli pra te ver o que, que é um café de qualidade, tchê.
13: Tá bom mesmo, tá fazendo sucesso, o pessoal adora isso.
11: Isso.
13: Eu digo assim, fica bem feliz, né? Porque era uma coisa que a minha mãe gostava muito de tomar café, então isso nos lembra muita coisa boa.
11: Que coisa boa, coisa boa. Falando nisso, Felipe, na área, temos...
13: Picanha, isso aí, Beto. Isso aí,
11: agora sim a coisa vai fumar aqui.
13: Dia das Mães, né? Não podia ser diferente, então vamos sortear aí aquela picanha caprichada pro pessoal ligar, encher esse WhatsApp aí e dar trabalho pra vocês aí.
11: Que coisa boa, a gente fica muito feliz com isso, Felipe.
12: Olha, só um adendo, Felipe, já nos encontramos com 54 participações.
13: Olha ali.
11: O que que nós olha vamos ali fazer? Hoje vai passar das 300 de novo. Pode escrever.
13: Vai, com certeza.
11: Amém. Olha, a gente começou agora, tínhamos a missa dos 5 baixos, então questão de minuto já tem tinha 54, porque já subiu, diz aqui o Dudu. Mas isso é muito bom. Felipe, eu só quero te agradecer, parabéns aí pelas mamães que são clientes do Mercado São Lucas, as futuras também que vão chegando. Fica à vontade, Felipe, para deixar sua mensagem.
13: Bom, então quero desejar aí um feliz Dia das Mães, né, para todas as mamães da nossa família, da nossa equipe, todas as mamães que são nossas clientes, né, as mães, as avós, as bisavós. A gente fica muito lisonjeado, né, de estar no varejo aí, onde a gente consegue servir as pessoas. Afinal de contas, né, Dia das Mães também é um dia de valorizar o tanto de esforço, né, o tanto de amor que a mãe coloca em cada refeição, em cada atividade aí que faz, que é essencial, né, na nossa vida adulta. Então, só desejar aí todo o amor do mundo, todo o carinho, toda a proteção para todas as mães que estão ouvindo.
11: Muito
13: feliz
11: bem.
13: Dia das Mães.
11: Que maravilha, Felipe. Muito obrigado a ti também, Felipe, pela força sempre aqui na Rádio Garibaldi. Só fica na linha que o Roberto vai falar contigo em um minutinho, tá bom, Felipe? Fica,
13: beleza, Beto.
11: Aguenta aí. Um abraço. Tá aí, ó, tem picanha na área também, entre os prêmios, é só coisa boa. Vamos fazer o seguinte, o valor que a mãe tem. Essa é a música que eu vou tocar pra encerrar o domingo em festa, tá, Felipe? Tá, o meu caro...
12: Ó, a idade batendo,
11: Não, eu falei com o Felipe lá. E agora eu falo com o Dudu aqui.
12: Isso aí.
11: Né? É isso aí. E eu já vou conversar com o Felipe também, fora do ar aqui. Mas antes, eu só quero mandar um abraço pra essa mãezona querida, que é a dona Diva Botega, que tá lá em Santo Antônio de Castro, né? Que tá recepcionando as demais mamães que estão ali. Tem a Fabi, tem mais quem aqui? Tem a Juliana. Ah, tem também a Lucy. Ô, mamães da Ferragem Botega. E hoje preparado o churrasco lá com a carne do São Lucas. E também o Alceu, o churrasqueiro internacional. Aê, cadê fundamento? Então, um abraço grande para todos vocês e eu quero parabenizar também aqui esta mãezinha lá de Santo Antônio, de São Luís de Castro, que também, ela tá de aniversário, hein? Eu quero mandar um beijão aqui, como é que é o nome da mãezinha aqui, ó, bem rapidinho, Dudu, aqui, ó, a Leonilda Cagliari, São Luís de Castro, Boa Vista do Sul. Leonilda, beijo pra senhora, quem te manda com carinho, além da sua família, tá? É a sua, Nair, a Nair Ferrante, a minha cunhada. Nair, um abraço, querida. É, a minha Dinda tá de aniversário, a madrinha tá de aniversário, opa, a madrinha da Nair, né? Então, um abraço do Décio, de toda a família ali, tá bom? Valeu, o valor que a mãe tem, é linda, do Baitaca pra fechar. 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Depois eu falo, tá ok? Alô, Luciana, sucesso pra você. Valeu, obrigado a todos. Fiquem com Deus. A seguir tem o Alô Caminhoneiro.

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4: Meio-dia com mais 10 minutos agora, 10:30, hora do almoço, hora do abraço pra mãe, os telefones não param, que coisa linda, mamães, que coisa linda, quantas homenagens chega, e mas para homenagear também, vamos, quem cuida das mamães, quem cuida da saúde dentária, desse povo tão bonito que visita a Uraunic, doutor Matheus Franceschini, é o dia de homenagear as mamães, doutor Matheus, boa tarde, porque já passou o meio-dia.
5: Boa tarde, meu amigo Beto, boa tarde, queridos ouvintes, em especial as nossas mamães do Uraunic, né? A gente lida com muitas mamães, muitas vovós, com pessoas fantásticas, e hoje, melhor que nunca, que a Uraunic está com seu coração quentinho, mandando um beijo para cada coração de mãe, para cada pessoa maravilhosa que muda a vida da gente. É um grande dia hoje, estamos voltando agora, eu e grande equipe de Santa Catarina, onde tivemos mais um fim de semana de muitos estudos e desenvolvimento de tecnologias novas, sempre botando a ciência na ponta dos cascos para entregar para nossas mães o que há de melhor, né? 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
4: Com certeza, doutor Matheus. E o que eu posso dizer também, assim, ó, hoje, por ser esse dia especial, mas não paramos por aqui, doutor Matheus, porque temos a caminhada da vida, no nosso dia a dia, né? 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Não tem essa oportunidade que essas mamães hoje têm. Por isso, cabe ao pessoal, os filhos, a família, cuidar dos dentes destas mães para com que elas possam viver em plena alegria, né, doutor?
5: É, exatamente, Beto. A vida passa rápido, né? Assim como tem muita gente que está sem sua mãezinha mais, um momento hoje e todos os dias de a gente agradecer, de a gente dar um beijo nessas pessoas fantásticas. E nesse sentido, né, Beto, o sorriso também entra, né? Porque
4: com certeza.
5: A gente sempre vai deixando para depois as melhoras da nossa vida, cuidando da nossa profissão, cuidando da nossa família, mas esquece da gente um pouco, vai sempre deixando para depois e a vida passa. E a gente tem certeza absoluta que os dentes fazem muita diferença na autoestima, na saúde, no bem-estar das pessoas.

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0: Então, venha um beijo da sua mãe, aproveite a vida, aproveite esses seres maravilhosos hoje e todos os dias. E bora sorrir, meu amigo.
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0: 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Desejo pra ti, Beto, um excelente domingo, excelente e abençoado início de semana a todos, fiquem todos com Deus.
1: Aê, doutor Matheus, a dona Marcela também, a doutora Marcela, deixa um abraço e vamos lá, tá aí, Oral Único Garibaldi, vamos sequência seguir, tem Alô Caminhoneiro.
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0: Opa! Voltei. Meio-dia 18. Hoje o Dudu não conseguiu escapar, né? Tá conversando com o ouvinte, né? Porque hoje não conseguiu escapar, porque o programa tá intenso. Já passaram das 100 mensagens. Gente, eu não sei se nós vamos conseguir atender todo mundo. Vamos fazer o possível, porque nós precisamos tocar música também, tá, pessoal? Então, são prêmios que você vai concorrer aqui, são muitos, tá? São muitos prêmios, tá? Que nós vamos sortear. Temos a Mate Guste. Essa empresa é de Antônio Prado, gente. E ela faz com que todas, eu digo aqui, os mercados, o comércio, que tem um produto de qualidade, um capelete agora pro frio, né? Aquele capelete gostoso, aquele tortei, aqueles pão de queijo. Quando for no mercado, vê lá a Mate Guste, que vai aqui agora sortear depois uma bolsa térmica com todos os produtos, tá? Também nós vamos sortear aqui a picanha do Mercado São Lucas, tem o travesseiro lá da Carlesso Móveis, 100% silicone, eu tenho aqui também mais outros prêmios, não vou esquecer não. Temos ainda, me ajuda Dudu, tem um monte de prêmio, né? O que mais que tu tem ali?
1: Qual o senhor já falou?
0: Vê lá, ali que eu te digo.
1: Teremos hoje, hein, ó, um travesseiro 100% de silicone, falei. Uma picanha do Mercado São Lucas, um lenço especial da loja Dizanete.
0: Isso que eu ia falar, aquele lenço especial pra mamãe da Dizanete. 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Então, um lenço lindo da Dizanete, modas de Garibaldi com as Barbosa, que a gente vai sortear. O que mais?
1: O da Mate Guste já foi, né?
0: Já
1: que
0: foi?
1: Eu ouvi.
0: É.
1: E o último eu não vou dizer porque eu não vou sortear.
0: Ah, para com isso, meu. É um bolo.
1: É, de chocolate.
0: É um bolo de chocolate da Le Sorelle.
1: Mas você já tem dono.
0: Não tem dono. Você tem... Ó, ela tem outro lá. Esse aí é pra uma mãe. É pra uma mãe, Dudu.
1: Deixa eu levar pra minha mãe.
0: Que... Hã?
1: Nada?
0: Não, a tua mãe... O senhor vai lá, o senhor leva um bolo daqueles que ela mais gosta. Entendeu? Eu sei, ó, ele fala que é pra mãe e depois, ó, gluk, vai tudo, né?
1: É pra não precisar comprar outro presente.
0: Ah,
1: é pra ser econômico, entendeu?
0: Dona Andréia, tá difícil controlar seu filho aqui, viu? Não, é, o cara é guloso, meu Deus do céu. Daqui a pouco eu vou falar o que ele fez ontem no café das mamães lá. Lá no Hotel dos Frades, né?
1: E o pior é que eu sentei bem no canto, perto da parede, pra ninguém ver.
0: E o que tu fez com aquela bacia? Cala a boca, não fala. Vamos tocar música.
1: Vamos.
0: Depois eu falo. Tá bom, pessoal? Gente, um abraço pra todo mundo. Fiquem com Deus e vamos junto até as 14h. Caminhoneiros, manda o zap zap 54991185011. Você também pode mandar zap zap pra concorrer aos prêmios. E nós vamos embora. Nós vamos tocar para nossos apoiadores do Alô Caminhoneiro aqui, ó, vou falar bem rapidinho. 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Fechou? Tem a citação do Banrisul.
1: Também
0: o que
1: temos.
0: É que o Banrisul diz pra nós?
1: Banriway, a nova conta para crianças e adolescentes do Banrisul.
0: Muito bem! Mãe! Rick Renner, pra começar, essa mãe é aquela que o Frei Rodrigo ontem cantou no teclado, o grande Frei Rodrigo, com todos nós juntos cantando, emocionados, é claro, por tantas mães bonitas que estiveram aí na pousada, aí no Hotel dos Frades, no encontro das mamães e das empresas parceiras. Muito obrigado, mamães. Muito obrigado, empresas, por proporcionar tudo isso. Depois tem uma bandinha.
1: Sétimo Sentido.
0: Sétimo Sentido. Boa. E depois tem Mãe, do Gaúcho Pachola. Três músicas, depois é um desfile de mensagens do WhatsApp.

Muito bem, dona Maria, mamãe do Marcelo Schmitz, lá do bairro Bela Vista 2. Marlene, a mãezinha do João Paulo, baita abraço pra toda essa gente querida aí.

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1: Vamos lá, 19 para 1. Eita, o tempo vai correndo. Temperatura, a gente tá baixa. Tá quantos graus mesmo? 9?
2: 9 graus.
1: 9 graus Celsius, tá frio. Fogão a lenha aceso. Eita, aquecedor, lareira, vale tudo.
2: Ah, é?
1: Vale tudo. Coisa boa, gente. Tem muitos prêmios, Dudu. Eu vou direto contigo, né? Vamos direto ali, que tem muitos ouvintes que esperamos atendê-los na melhor, a melhor parte, pelo menos a maior parte possível.
2: Ei, se não ligar o microfone,
1: não funciona. Dudu tá preocupado. Ele ontem. Depois que o Dudu falar, eu vou dizer o que ele fez ontem lá no buffet das mães.
2: Temos a Júlia Fritz de Teutônia aqui participando conosco. A dona Marinês Brambila do Santa Terezinha.
1: Oi, Mari.
2: O Alcir Baruf também do Santa Terezinha. Anitta Borsoi Andreola aqui também passando conosco. Desejando um feliz Dia das Mães para todas as mães que estão aqui ouvindo a Rádio Garibaldi. Também temos aqui, deixa eu ver, a Fernanda participando conosco.
1: A Fernanda.
2: E homenageando a mãe Vilma Frubel.
1: Olha ali, Vilma, parabéns, a da Fernanda manda abraço para ti.
2: Também a dona Ieda Botega participando conosco.
1: Ieda, parabéns pra ti, pra mãe Rosa, pras mamães aí da família.
2: A Inês Marosca Postigra participando conosco. A dona Justina aqui também participando conosco. Desejando a todas as mães um parabéns pelo seu dia. Especial pra mãe Maria, a mãe dela. E todos os filhos. E um parabéns pra ti, Beto, que tava de aniversário
1: Obrigado.
2: Ontem.
1: Obrigado. Quem mesmo? Ah,
2: Justina.
1: Justina. Justina, querida. Abraços.
2: Também a Elisete Pandolfo participando conosco. Nossa grande amiga Tere Anauer participando aqui também.
1: Tere, olha as mamães aí.
2: Te dando também parabéns, muita saúde, paz e um abraço.
1: Pra vocês todas aí também, as mamães da família da Tere Anauer. Os doces.
2: Não, mandando parabéns pra ti, Beto.
1: Sim, mas eu mando pra ela. Ela é mamãe, ela é vovó.
2: Continue sendo essa pessoa maravilhosa que tu é, energia muito boa.
1: Obrigado.
2: Também temos a Vera Chiesini participando conosco.
1: Ô, Vera.
2: Mandando um abraço especial pra você pelo seu aniversário.
1: Brigadão, Vera. Pra ti também, mamãe.
2: E ela tava aqui ontem no café conosco.
1: Tava. A mamãe Vera tava aqui no café ontem. Ela viu. Ela viu o que tu fez, Dudu. Ela viu o que tu fez.
2: Também a Lourdes Agostini participando conosco aqui.
1: Quem mais? Alô, Josemar Benini! Aí, Josemar, um abraço pra toda a família, papai e a mamãe que tá lá no céu, né, Josemar? Mas vamos lá, já um abraço, vamos tentar buscar aqui o Amado Batista pra ti.
2: Também o Cláudio Trevisol participando conosco.
1: Cláudio!
2: A dona Marisa aqui também.
1: Pera aí, no Cláudio, deixa eu fazer uma pausa aqui, ó. O Cláudio, a mana do Cláudio, a Larissa, ou melhor, a sobrinha do Cláudio, a Larissa, está de aniversário hoje!
2: Exatamente.
1: Larissa, parabéns pra você, a mãe, a Karina, a vovó Marinês, o tio Cláudio, toda essa família linda que parabeniza você. Nosso abraço também, Larissa!
2: Também temos a Odila Bellini aqui conosco. O seu Rudimar Postinger aqui participando conosco.
1: Quando pede música, tu me diz que eu anoto.
2: Pode deixar. Também a Maria Resimini participando conosco.
1: Ô, Maria.
2: O Paulo Marasca Postinger participando também aqui conosco. Volney Resimini participando conosco. E anota aí, Beto. Rio Azul.
1: Rio Azul, atuais. Tá.
2: A Maria Heloísa participando conosco.
1: Maria? Aqui.
2: Heloísa.
1: Heloísa, tá.
2: A Sidneia Colaciol participando conosco.
1: Legal.
2: E pedindo Navega Coração.
1: Vamos navegar coração, também dos atuais, né?
2: Acho que é.
1: Aham.
2: A Margarete Polita participando conosco. Também aqui participando conosco a Graziella.
1: Graziella?
2: Não tem.
1: Não tem sobrenome. Pessoal, coloca o sobrenome pra sorteio, senão não tem como a gente pode saber quem é você, tá?
2: E mandando os parabéns pra avó dela, a Leonilde, que ontem completou 87 anos.
1: 87 anos da Leonilde. Uhum. Querida, beijos, vó.
2: A Graziele Pandolfo participando conosco e pedindo Como é Grande Meu Amor por Você, do Roberto Carlos.
1: Olha ali, Como é Grande Meu Amor por Você, do Roberto Carlos. Boa!
2: Também aqui marcando presença, mais um domingo, seu Marcelo Pessinha aqui conosco.
1: Boa, Marcelo.
2: O Gabriel Resimini também aqui participando.
1: Ok.
2: Ediane Vettorazzi aqui conosco.
1: Ediane Vettorazzi.
2: E agora, Beto? Ah. Tem visita pra nós aí.
1: Tem visita! Tem caminhoneiro na área! Quem é que tá aí?
2: Nosso amigo Graxa?
1: Ô, Graxa! Graxa aí! Alô, Serafina Correia! Deixa eu voz?
2: Claro!
1: Vamos lá, Graxa aí! Fala aí, meu irmão!
3: Boa tarde, Dudu.
1: Boa tarde.
3: Pro Roberto, os parabéns renovado pelo mais uma passagem de ano de ontem.
1: Isso!
3: Hoje é o dia das mães, uns parabéns a todas as mães.
1: Certo.
3: Que escutam o Alô Caminhoneiro. Um ótimo domingo abençoado, bom programa. Toca para nós aí Santa Maria do Daniel.
1: Santa Maria?
3: Desde já.
1: Do Daniel.
3: Tudo é bom e de belo. Abraço.
1: Aí, com cor de caramelo, como diz o Lagartixa. Grande Graxa aí, um abraço para ti. Vai lá.
2: Continuando, vai lá, Nilo Berac conosco, participando, dando um feliz dia das mães para toda, para a esposa dele e para a mãe dele, para a esposa Leila e para a mãe Natalina.
1: Maravilha.
2: Para a sogra Janice e todas as mães do mundo inteiro.
1: Beijos.
2: Também seu Ares Colacial aqui participando conosco. Boa. A Cecília Colacial aqui também participando conosco e pedindo a música Por Ti Maria. A minha mames, dona Andréia, um beijo, mames. José Benini aqui participando conosco mais um domingo. A Cristina Feio passando para desejar um feliz dia das mães a todas as mães. Também temos a Maíra Kanz aqui participando conosco mais um domingo. Maria Guzato parabenizando todas as mães. E o Beto pelo aniversário dele. A Morgana Andreola também aqui participando, desejando um ótimo domingo. A Crisinha participando conosco também. E desejar um feliz dia das mães, especial pra mim, pra mãe dela, a dona Dina. Também o Orlando Guzato aqui participando, dando parabéns para todas as mães e para o Beto. Sirlei Gobi de Biasi aqui conosco, mais um domingo. Também a Cleusa Casa Curta aqui também conosco. A Márcia Rama participando conosco aqui também mais um domingo. A Maria Gelmini aqui também dando um feliz dia das mães para todas as mães. A Lúcia Ferla Oliveira participando conosco. Helena Piacentini Baú participando do sorteio conosco. A Camila Oliveira também aqui conosco. O meu xará Eduardo. Também Eduardo Postinger aqui participando conosco.
1: Isso.
2: Também a Marinês Manzoni conosco mais um domingo.
1: Mais duas depois, vamos para música.
2: A Hilda Matuela conosco.
1: Ô, dona Hilda.
2: A Terezinha Sopelsa também aqui, desejando um feliz Dia das Mães para todas as mães.
1: Que maravilha, gente, vocês estão concorrendo a todos aqueles prêmios mencionados aí. Bom, vamos começar com Mamãe, Mamãe, Mamãe, do Tonico e do Tinoco, certo?
2: Isso aí.
1: Tá, depois a gente vai tocando mais, tem Como a Grande Meu Amor por Você, tem muitas músicas bonitas. Hoje é um domingo especial, né? É um domingo dedicado com carinho às mamães. Toca lá!

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0: 1 e 4, temperatura, Dudu. Subiu, desceu?
1: Subiu, 8 graus.
0: 8? Não, baixou, tava 9? Tava 9 antes, tu
1: disse. Tava 9?
0: É, agora baixou pra 8.
1: Ah, enfim, bom, pode ser, é que tá 8, oscilando.
0: 9, 9, 8, mas tá frio. Casaquinho que eu te quero. E veio o sol, só espiou o sol, né?
1: Não, ele tá voltando a aparecer, as ele tá meio tímido.
0: Tá rompendo as nuvens pra iluminar o sol do coração de todos nós. Aê! É homenagem pra mamãe, é o Carniel Corretora de Seguros, é o Posto São Cristóvão, é combustível da Charrua, é a Associação dos Motoristas de Garibaldi. Olha, gente, quanta homenagem pra mãe aqui dessas empresas, né? Também temos aqui, ó, a Elite Confecções do Ico e do Tutti, temos Jair Automóveis, do Jair, do Silvan Radavelli, temos aqui a Agropecuária Trato Forte do Chicão, do Bortolino, Lívio, temos também aqui a lá na borracharia do Rica, lá no fundo do posto, sim, alô Rica, também temos conosco aqui o apoio de Simonage Companhia Limitada, Neiva Salete, obrigado pela lembrança da gente, viu? Um abração grande para todos vocês, mamães. Então, ó, todas essas parcerias aqui que desejam a todas as mamães muita paz, muita saúde, muita luz, né? As mamães, as esposas de caminhoneiros também que são mamães, o carinho, o abraço dessa turma que tá na estrada, coisa linda de ver, e assim vai, Dudu, eu volto contigo, porque tem muita mamãe ali pedindo música e mandando abraço, vai, Dudu.
1: Ah, que nós temos aqui.
0: Manda ver.
1: Temos a Tamara Benini e o Márcio participando aqui conosco.
0: Boa, Tamara.
1: Também a Leonilce Poleto, a Lenira Agostini Ribeiro. Temos aqui também a Marlene Rabaioli participando conosco.
0: Boa, Marlene.
1: Também a Sandra Lazzi participando conosco.
0: Isso, algum pedido tu já vai atendendo,
1: pode,
0: tá,
1: deixar.
0: Dudu?
1: Também a Júlia Piacentini Baú participando conosco.
0: Legal, Júlia.
1: E dando um feliz Dia das Mães especial pra mãe dela, a Jumira. Também o Jaci Ferla Benini aqui participando conosco. A Clacir Zilho também aqui dando um feliz Dia das Mães a todas as mães. A Jumira Baruf participando conosco. Marilice Endrizi Pisoni participando conosco aqui também. Também temos a Inês participando aqui, homenageando a mãe dela e a todas as mães.
0: Alô, Inês, um grande abraço. Aqui falando em Inês, tem a Inês Carniel também, que tá mandando um abraço, né? Inês Carniel Paza, pra todas as mamães, lá quis ouvir o Roberto Carlos, que tocou a recém com uma grande meu amor por você, tá? O Gilmar, a turma toda aí, e também um abraço aqui da Margarida Carniel também, dona Margarida, abraço a todas as mamães, e você que é mamãe e vovó também, um abraço grande.
1: Temos também Silvana Lazzarotto participando conosco.
0: Boa, Silvana.
1: E mais uma visita que chegou aqui.
0: Opa!
1: Clecir Schultz.
0: O Clecir tá aí?
1: Tá aí.
0: O que ele tá fazendo? Vamos ouvir o Clecir. Vamos ouvir o Clecir.
2: Alô, Roberto. Buenos dias.
0: Buenos.
2: Como é que vocês estão? Tudo bem?
0: Maravilha.
2: Bota com Francisco Vargas dando a mão pra mulherada aí pra homenagear todas as mães.
0: Opa!
2: Que estão ouvindo o programa.
0: Dando a mão
2: para
0: a mulherada.
2: Todas as mães no nosso Rio Grande e o Brasil afora.
0: Tá bueno, Chiru.
2: Valeu, amigo, velho. Grande abraço.
0: Dois. Valeu, Clecir, Zenira, toda essa turma linda. Muito bem. Vai lá, Dudu.
1: Também o Fernando Manzoni participando conosco aqui neste domingo. O 10 chegou.
0: Chegou 10?
1: Sim.
0: Esse é 10, é 1000, é 100. Grande 10 pras duas. Tá, ele fala agora, pode ser?
1: Pode ser ou quer esperar?
0: Não, pode ser agora. Pode ser.

0: minha esposa Aline aí.
1: Amém.
0: Que é uma super mãe que se dedica.
1: Meu Deus.
0: Só quem tem filho atípico sabe quanto que é complicado cuidar de um filho, principalmente autista, que nem o Joãozinho, né?
1: Isso.
0: Então mandar um especial pra dona Aline aí.
1: Isso.
0: Um feliz dia das mães pra elas. Pra ela, no caso, né? Pra todas as mães.
1: Sim.
0: Atípicas e não atípicas, né? Mas...
1: Perfeito.
0: As atípicas sabem que são...
1: Todas são guerreiras, né?
0: Um quê a mais, né?
1: Isso.
0: Tá bom, Beto?
1: Tá bom.
0: Os ouvintes lá do Garibaldi.
1: Tá.
0: Um grande abraço. Todos que participam dos domingos, pra ti, pra dona Ivone.
1: Obrigado.
0: Feliz dia das mães pra ela também aí, né? Tamo aqui. Assando uma carninha, acabando daqui a pouquinho.
1: Coisa boa.
0: Almoçar em família.
1: Isso é bom.
0: Um abraço pra todos os parentes, a dona... Tia Rosa, tia Tere.
1: Eita lá.
0: É, todas as mamães aí que estão escutando aí, pra não esquecer de ninguém aí.
1: Amém.
0: Tá bom, Beto?
1: Tá bom.
0: Excelente domingo pra ti. E desejar parabéns aí pro aniversário do teu dia ontem aí.
1: Obrigado, 10.
0: Que essa data se repita mais umas 200 vezes aí.
1: Ô, louco.
0: Fazer parte da nossa vida aí, que tu é um cara que é um exemplo pra nós aí.
1: Grande abraço, Beto. Bondade tua. 10, obrigado, querido. Abração pra dona Aline, parabéns pela mãezona, dona Aline, né? Ô, Joãozinho, dá um abraço na mamãe aí. Valeu. Só quero mandar um abraço também aqui, Dudu, se tu me permite, bem rapidinho,
2: claro.
1: Tá? Enquanto tu prepara mais nomes aí que chegam, a dona Nelcir Gandini, a mamãe Nelcir, que estava de aniversário dia 8, o professor Hernani, o esposo, filhos, netos, todo mundo, a ironia em especial, né? Deseja felicidades. Ó, o Israel Dutra e a Aline Bortolini, casaram ontem, maravilha! Bênção pra vocês, os pais, o Amilcar Dutra, os pais de Ismael, do Misael, né? A Neiva e os pais aí da Aline, lá de Marcorama, que Deus ilumine esse novo casal, né? Com muita paz e com muita luz, que maravilha. E hoje, Andressa da Rocha Pinheiro, alô do Chácaras, Andressa, o Luiz Fernando te parabeniza pelo aniversário, Bernardo Jandrei, que abraço a mamãe, parabéns pra mamãe e aniversário hoje dela. E o João Estefanão, vamos pra linha São Paulo, Coronel o Pilar, João Estefanão, um abraço, é hoje, né, João? A Ana Alice, que deseja felicidades, abraços também aqui de toda a família, o filhão Sandro, maravilha, tudo de bom pra vocês. Alô, Altair Rigatti, é hoje. Alô, Altair, lá de São Roque, Figueira de Melo, abraço da Miriam, abraço da filha Mirelle e toda essa turma aí, né? Darlan, o namorado da Mirelle aí, Darlan, paga a festa pro sogro, meu, ah, tá de aniversário hoje, né, meu velho? Vamos lá, alô Elda, alô Ling, parabéns pelas mamães aí de São Roque, aí Elda Ling, abraço da Tati, abraço da mãe Marlene, toda essa família linda lá, tudo de bom pra vocês, tudo de bom, e fecho falando aqui, o Vanderlei Benini, lá do Três Lagoas, parabéns pelo aniversário, a Fátima também deseja felicidade pra ti, o Nicolas Filho, que abraça o paizão e toda a família, as mães aí sendo homenageadas, vai Dudu.
2: Então, Beto, não quero falar nada, assim. Porém, tem um pessoal aí que tá nos acompanhando lá em Caxias.
1: Em Caxias do Sul.
2: É.
1: Que maravilha.
2: E que estão perguntando, que querem saber o que que eu aprontei no café ontem que você não contou.
1: Pessoal, então vamos desvendar o mistério depois das mensagens aí. Vai.
2: Isso aí.
1: Vai.
2: A Daiane Bortolini participando conosco.
1: Daia!
2: A Marineses Barelé.
1: Barbelotto.
2: Isso aí.
1: Aí, Marineses Barbelotto.
2: O Jones Correia participando conosco aqui.
1: Como é que é?
2: Jones Correia.
1: Ah, o Jones Correia. Entendi, João Luiz Correia. Jones! Um abraço, meu irmão.
2: O Daniel Assunção participando aqui conosco.
1: Jones Correia, Daniel Assunção.
2: A Helene Postinger também aqui participando conosco. Também o Paulo Pisoni participando aqui.
1: Paulo!
2: Dando um parabéns para todas as mães.
1: Legal.
2: Também a Lourdes participando conosco aqui.
1: Boa, Lourdes. O sobrenome, para concorrer ao sorteio. Se cair sem sobrenome, não tem como dar o prêmio.
2: A Franciele Manzoni participando conosco.
1: Legal, Franci.
2: O William Ribeiro participando aqui conosco.
1: Olha aí, o William Ribeiro.
2: O Jaime Basso participando aqui também. A Regina Poletti participando. O Jorge Locatelli, Cláudio Peruquim participando conosco. E tem mais visita chegando.
1: É quem?
2: O Itacir Ló.
1: Ô, Giló! Esse é fantástico. Ele tava lá pro final do Rio Grande. Giló.

0: que essa é uma figura também emblemática na estrada aí, né? Como é que diz o velho Giló, mas que velho, que é um guri novo, rapaz. Boa tarde ou bom dia, não sei o que ele vai me dizer lá.
1: Acho que boa tarde.
0: Boa tarde, Giló, onde é que tá tu?
2: Boa tarde, doutor Roberto.
0: Boa tarde.
2: Boa tarde a todos os ouvintes, quem mais tá contigo no estúdio.
0: Ô, Dudu.
2: Boa tarde a todos. Feliz dia das mães para todas as mães. Não é só hoje, é todos os dias.
0: Eco.
2: Giló tá aqui. Cachoeira do Sul, aguardando.
0: Cachoeira do Sul. Boa.
2: Junto com o amigo Palito.
0: Palito.
2: Natural de Farroupilha, mas mora em Maringá.
0: Olha.
2: Tá fazendo almoço aqui, vai sair uma massa com bacon, bife.
0: Mama.
2: E tomando já uma cachaceta com a nós.
0: Opa, a cachaceta é boa, né?
2: Amigo Baturé.
0: Eita.
2: Boa tarde a todos, quem está viajando, boa viagem, com Deus, quem está em casa também, permaneça com Deus. E nós estamos aqui firme e forte, pé na patroa, aguardando para amanhã.
0: Boa!
2: Tá bom, Roberto?
0: Tá bom!
2: Abraço a todos, bom domingo, esteme tutti em salute.
0: Anca ti! Olha o vento que tem lá em Cachoeira do Sul, né?
1: Uhum.
0: É isso aí. Grande, bom almoço lá. Falando em almoço, o Moraizinho. Alô, Moraizinho. Esse trovador, olha, semana que vem ele vai fazer uns versos pra mãe. Esse cara é fantástico também. Eu conheci o Schultz, o Moraizinho. Essa turma aí é fantástica, né? Então, assim, ó, Carlos Mânica, pelo amor de Deus. É, gente, assim, ó. É, ele disse assim, ó, alô, turma dos Poleto aí, ó, agora estão botando a carne pra assar. E no domingo não tem hora pra almoçar. As mamães aí vão almoçar tudo mais tarde, né? Começou com a caipirinha aí pra aquecer um pouco, que tá frio, diz, né? E o Moraizinho tá lá fazendo uns versos depois também. Bom almoço pra vocês aí. Um abraço. Diga mais.
1: Também temos a Isabelle Poleto Soares participando. Tereza Capelari.
0: Boa, Tere.
1: Também... Irdes Resimini participando conosco.
0: Irdes Resimini, legal.
1: Edacir Pazini. O David Copani participando conosco. A Tuane Lazari participando conosco. Quem mais aqui conosco? A Mainara participando conosco aqui.
0: Mainara?
1: Isso aí.
0: Não tem sobrenome, não? Não, né? Mainara, não. Preciso do sobrenome para concorrer aos prêmios.
1: A Marilice Guzato.
0: Marilice.
1: A Jerusa Bortolini.
0: Muito bem.
1: A Maricel Celocatelli. A Justina.
0: Justina?
1: Não tem sobrenome. Então.
0: Ai, meu Deus do céu.
1: A Zumira Soupelsa de Bento Gonçalves.
0: Boa, Zumira.
1: A Lourdes Gobato aqui.
0: Lourdes.
1: E ó, Beto.
0: Lourdes tem... Gobato,
1: Tem mais um aí que chegou pra nós.
0: Chegou mais um, doutor. Um especialista da estrada.
1: Seu Josélio.
0: Josélio Castro.
1: Uhum.
0: O grande Célio. Fala aí, meu irmão.
1: Só um comentário antes. Algo me diz que ele não tá na estrada.
0: Ele tá em casa.
1: Sim, fazendo churrasco pra me provocar.
0: Ah, gostei. Essa eu gostei.
1: E tomando um espumante.
0: Vá, agora deu pra ti, né, Dudu?
1: Agora eu tô bem.
0: Depois eu vou falar o que o Dudu aprontou. Meu pai do céu, né? Nem imagino. Então tá, fala lá, meu irmão, boa tarde.
3: Boa tarde, Beto. Tranquilo. Um ótimo programa, bom domingo a todos.
1: Ai, não sei.
3: Graças a Deus, hoje tô em casa. Cheguei ontem à noite de viagem, mas amanhã já vamos pra Lida de novo.
1: Okay.
3: Então, agradecimento a Deus aí pelas oportunidades de trabalho, agradecer a Deus pela saúde.
0: Boa!
3: Agradecer a Deus pelo momento de poder estar em casa com a família.
0: Que bom, Disquete!
3: Hoje, um dia especial, queria parabenizar a minha primeiríssima, Dona Ivanete.
0: Oi, Ivanete, mãe, querida.
3: Né? Um feliz, abençoado Dia das Mães para ela, para minha esposa, para minha sogra. E todas as mães do nosso país aí, graças a elas, colocaram a gente no mundo aí para poder desfrutar da nossa vida aí.
0: É verdade.
3: Um abraço a todas, um bom e abençoado domingo, que Deus abençoe todas, sempre, a cada dia, que todos os dias é Dia das Mães, em especial hoje aí. E agradecer a minha mãe por todos os ensinamentos da vida que ela me passou.
0: Que bom, Disquete.
3: Tudo que ela fez por mim aí, um agradecimento enorme aí, sem palavras para poder agradecer tudo que a minha mãe fez por mim, pelo meu irmão e pela nossa família.
0: Amém, Disquete.
3: Tá bom, Beto?
0: Tá bom.
3: Um abraço, bom domingo para ti, para todos da rádio, e um forte abraço para a galera do trecho aí.
0: Obrigado, Disquete, que maravilha, Disquete, que bom estar com a família, né? Então, um abração pra vocês aí, grande Disquete, mais dois, depois nós vamos tocar música.
1: Não, vamos ler música já.
0: Já? Oba, melhor. Então, vamos começar com...
1: Churu Missioneiro?
0: Churu Missioneiro.
1: Pra ti, mamãe?
0: Pra ti, mamãe. Então vai lá, pro Moraizinho, a turma toda ali, Jossi. Alô, Jossi. Um abraço entre as lagoas, a Tita, Jossi. Por enquanto vai essa daqui, depois vamos ver aonde que nós chegamos lá com a do Gildo também, tá? Um abraço, Jossi. Tudo de bom, meu irmão. Toca aí pra todas as mamães.
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Vou cantar uma canção que eu amo, que eu cantava com o saudoso João Paulo. Viva o João Paulo!

Opa, olha ali, Aline Corbelini de aniversário. A mãe Tério Sabino. Manda abraço pra filhota que tá de aniversário. É hoje 10. Parabéns, Aline!

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1: Opa, lindo demais, eita coisa boa, já voltamos por aqui, quanto pedido, quantas pessoas aqui, ó, já 29 para as duas, eu tô errado.
2: Certíssimo.
1: Meu pai do céu. Mas ó, pode ser até no sorteio, não sei o que vai acontecer, se nós não atender todo mundo, não mandar abraço para todo mundo, considerem-se abraçados e no sorteio vai cair alguém. Os prêmios, tá bom? Depois do próximo bloco vamos fazer o sorteio, certo? Tem picanha do Mercado São Lucas, tem da Mate Guste, a melhor massa da região, tem um kit completo aqui que está incluído, inclusive a bolsa térmica, temos também aqui, ó, quem mais? 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No Capricho, lá na Jacob ali do ladinho do Banrisul.
2: Ah, ainda bem que eu saio as duas.
1: É, tu sai as duas. Então, vai pra casa, deixa lá que todo mundo vai lá participar, tá? Depois tu me volta às 4, eu te conheço. Gente, eu vou ter que falar. Depois tem mais o travesseiro do Carlesso Móveis. Alô, Adir Carlesso, vai almoçar agora. Boa, Adir. É, um bom almoço pra vocês, pras mamães aí. Tá bom, domingo vale tudo, né? Depois temos mais o quê, Dudu? Me ajuda, me
2: temos
1: ajuda,
2: o ingresso Dudu. Da
1: ingresso.
2: Festa.
1: Ingresso, opa, ingresso. Ingresso lá na comunidade Nossa Senhora do Sagrado Coração. A festa é domingo que vem, gente. A festa é domingo que vem, né? Às 10h30 vai ter a missa, 9h30 tem a procissão e que vai pro Vale, bairro Vale dos Pinheiros, vem pela 20 de setembro aí do bairro Juventude, desce o Nélio Bittencourt, depois 10h30 a missa, almoço ao meio-dia, 80 adultos e 35 crianças até 12 anos. Mercado da Artora, lá do Chacras, tem ingresso com a Isolde, com todo o pessoal da comunidade, vão participar domingo que vem, tá bem? Eu sei os terços que vão animar domingueira à tarde, tem um ingresso pra festa, pra almoçar lá no bairro Chácaras. Que mais, Dudu?
2: O que mais?
1: Só isso? Tem pouco prêmio hoje?
2: Só um pouquinho.
1: Tem muito pouco prêmio.
2: Um lenço especial.
1: Ah, esse é um lenço especial. Esse é um lenço da Dizanete, um lenço que toda mamãe quer ganhar, né? E se cair um homem, vai ter que dar pra esposa, que é mãe, não interessa.
2: Guarda.
1: Cair é cair, não sei, né?
2: Guarda de presente pra próxima data
1: tem
2: comemorativa.
1: Mais mamães participando que homens hoje, tá? 10 por 1, mais ou menos, né? Isso é muito bom, é por aí o caminho. É isso então? Fechou? Então vamos falar. Fala que tem mais gente ali que está na audiência. A dica.
2: Temos
1: lá.
2: Visita.
1: A visita. E é do Nescau, né? Alô, dona Terezinha. Alô, seu Nescau. Fala lá, meu irmão.
3: Bom dia, quase boa tarde.
1: Isso aí, boa tarde.
3: Boa tarde. Bom dia, boa tarde aí pra você, Robertão, Dudu, todo mundo, todos os elencos aí dessa bela rádio, né? E pra todos os rádio ouvintes, um abração do Nescau. E da dona Terezinha, a Mary Terezinha aqui no sítio. Tá bom, meu rei? Tamo aqui. Atropelei um tatuzinho ontem na estrada aí, dava uns 250 gramas. Eu tirei o casco dele, sobrou umas 100 gramas, tamo sapecando aqui. E ouvindo vocês. Claramente por aqui, só falta a imagem, tá bom?
1: Opa!
3: Um feliz dia das mães para todas as mamães ouvintes dessa bela rádio. Que Deus esteja protegendo toda as mães do Brasil e do mundo, porque o coração de cada uma é maior do que o mundo.
1: Com certeza.
3: Elas acalentam os filhos, façam o que fizerem, elas sempre dão o colo e a proteção. É o maior perdão, o único perdão verdadeiro, é o perdão não.
1: Com certeza.
3: Então, um abração, um beijão no coração de todas as mães, rádio ouvinte da Rádio Garibaldi, de vocês aí. Tamo na escuta, Robertão, um abraço!
1: Valeu! Bração! Obrigado, Nescau. Obrigado, obrigado, obrigado. Alô, Lagartixa! Mandou recado, Lagartixa?
2: Mandou.
1: Tonoli, fala, Lagartixa. Qual é o recado que ele mandou?
2: Ótimo domingo a todos os ouvintes da Garibaldi e para todas as mães.
1: Valeu! Baita abraço pra ti também, grande Lagartixa! Dona Vivi, parabéns pela mamãe e assim vai.
2: Em
1: diga
2: especial
1: mais.
2: A minha mãe Neuza, a esposa Viviane. E passando para te desejar um feliz aniversário, Roberto.
1: Obrigado. Aê, Lagartixa. Adir Carlesso, obrigado também pela homenagem.
2: Ontem mais um ano de vida, saúde e principalmente sucesso. Tá pedindo a música.
1: Qual?
2: Ele Te Trai, do San Marino.
1: San Marino, vamos tocar depois nesse bloco aqui.
2: Tudo que é de bom e belo com sabor de caramelo.
1: Aê, lagartixa!
2: Também participou conosco aqui a Inês Pazini, também participando conosco.
1: Boa!
2: Vai também lá. A Denise Tasca Mariani participando conosco.
1: Ô, dona Denise!
2: A Nedi Postinga aqui pedindo a música Flor do Meu Jardim.
1: Quem?
2: Nedi Postinga.
1: Nedi Postinga, também tá no bloco aí.
2: Também o Jaime Postinga participando conosco.
1: Tá.
2: E vamos de música, né?
1: Vamos.
2: Falamos um muito o tema.
1: Vamos ter lá.
2: Mais 20 minutos de programa.
1: Meu Deus, Vanderlei Benini. Então aqui, ó, do Três Lagoas, a patroa aqui é a dona, só pra completar, a Fátima, né? Abraços também aqui do Nicolas, e em especial aqui o abraço da Nora Vitória, tá, Nora? Que vai fazer a sobremesa pra sogra e pro sogro. Ô, coisa linda de ver. Tá bom? Então a Aline Corbellini Long, que eu acabei de homenageá-la, né? E a Leonilda Cagliari, que mora em Leonildo de Calhar, em São Luís de Castro, Boa Vista do Sul. A filhada, a Nair, que a parabeniza. Vamos lá, temos por ti, Maria, agora a pedida.
2: Isso aí.
1: Tá, depois nós temos aquela do... que eu... acabamos de falar aí, né? Mas vamos botar tudo pedido do ouvinte na sequência.
2: Isso
1: vamos
2: mesmo.
1: Simbora.
2: Que assim o Beto esquece de contar o que eu aprontei ontem.
1: Não, vou contar agora. Sabe o que ele fez, gente? Ele fez o seguinte, ele pegou um pratinho de comida, tá? Muito bonito. Foi lá com portadinho na mesa e todo mundo quieto, né? O que que ele foi fazer depois? Pediu para a senhora que estava servindo muito bem as mesas uma bacia. Mas para que bacia? Bom, ela deu, foi lá, pegou um refratário e deu para ele, né? O que que o cidadão fez? Ele foi com o refratário se servir, tá? E ali veio todo aquele montão, veio ele escondido atrás do refratário cheio, empilhado de comida. E isso é coisa de se fazer, Dudu.
2: Em minha legítima defesa... Eu comi apenas um prato. Teve demais pessoas que estavam presentes na minha mesa. Não irei citar nomes. Mas na mesa estava eu, Frei Rodrigo e tinha mais duas pessoas.
1: Na tua mesa?
2: É. Ó, o Frei Rodrigo para ir para dar uma bênção para equilibrar, né?
1: É.
2: E as outras duas pessoas.
1: É.
2: Que se serviram dois pratos e dois copos. Não vou citar nomes.
1: Aí não dá.
2: Mas fizeram
1: não
2: dá. Dobrado o que, que eu fiz.
1: Tá, e você foi com a bacia?
2: Sim. Mas, ó...
1: Tu já... Mas tinha quantos pratos naquela bacia?
2: Era um prato só.
1: Vai contar pros outros. Viram só? Viram só o que o Dudu aprontou? Ele foi se servir de bacia. A comida era boa.
2: Muito boa.
1: Mas foi servir de bacia. E os outros dois, não dá pra falar quem era dos dois?
2: Vou preservar nomes.
1: Vai preservar. Que prejuízo.
2: Aham, uhum, ontem...
1: Meu
2: a
1: Deus.
2: Pousada dos Frades foi no prejuízo.
1: Pra ti, Maria!

0: Aê, gente, não é que tá no final do programa, olha, desculpas. Olha, hoje deixamos de atender umas 30 músicas, mais ou menos. Olha, a gente vai agradecer de coração essa maciça audiência que teve hoje. Gente, quantas mamães aqui. Agora vamos fazer sorteio. Negócio é fazer sorteio, que tem um monte de brindes, um monte de prêmios aqui que as mamães merecem. E se cair também com masculinos, os poucos que tem, os homens que participaram aqui, vai ter que dar pra mãe. Tá, vai ter que dar pra mãe, ou pra esposa que é mãe, vai ficar pra família. Tá combinado? Então, cadê a roleta? Que roleta que o Dudu tem hoje?
1: Qual será que vai
0: não
1: chegar?
0: Não sei. Se é a normal, se é a biruta, eu não sei. Vê lá.
1: Vamos descobrir?
0: Uma boa. Eu tô silêncio. Ah, hoje é a tradição.
1: Hoje é. Aquele ditado, um filho a casa torna.
0: Ah, então voltou. Então voltou agora a role... Não é que a outra seja esfatiada, como diz, né? Meia sem vergonha.
1: Ela é para datas especiais.
0: E essa aqui, ela voltou porque é uma data especial, a roleta tradicional.
1: Exatamente. Entendeu?
0: Então vamos começar. Ó, a loja de Zanetti, ela vai dar um lenço para mãe, Se ganhar ele, já falo, tem que dar pra mãe, tem que dar pra esposa, sei lá, né? 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Roleta na área! Parou, ficou. Passou por todas, né? Subiu, desceu e parou onde?
1: Na Lourdes Gobato.
0: Lourdes Gobato! Parabéns! Ganhou esse lenço bonito da Zanetti. Vamos fazer o seguinte, agora vamos dar um travesseiro. 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Então vamos ver quem vai descansar a cabeça num travesseiro gostoso do Carlesso Móveis. Gira a roleta! Subiu, desceu.
1: Mais uma
0: desceu.
1: Vez.
0: Vai. Deu. Chega. Parou aonde ali? Ele.
1: Não, ela.
0: Ah, ela.
1: Mainara Fopa!
0: Ganhou o travesseiro da Carlesso Móveis. Muito bem, Mainara Fopa. Agora vamos dar o bolo.
1: Um ingresso?
0: Não.
1: Pode ser ingresso?
0: Ingresso? Tá. Então, primeiro vídeo que parar agora vai ganhar o ingresso para almoçar domingo no bairro Chacras, que vai ter a festa Nossa Senhora do Sagrado Coração. Então, ó, 9:30 vai ter a procissão que sai em frente à igreja da comunidade, vai pelo Vale dos Pinheiros ali, vem pela Aurélio, pela 20 de setembro, bairro Juventude, desce Aurélio Bittencourt, né? Até a igreja, onde 10:30 vai ter a missa da festa, Facebook, Rádio Garibaldi vai transmitir, vai ter almoço ao meio-dia, ingressos, ó, não deixa pra última hora, hein? Lá no mercado da Artora do Chácaras tem, tá? Com a Isolde, com os festeiros, né? Todos têm ingresso pra oferecer, 80 adultos e 35 crianças até 12 anos, tá combinado? E à tarde, o Seresteiro vai animar a domingueira. Toca a roleta! Duas vezes. Mais uma vez. Não, pode olhar pro painel agora, onde é que ela vai parar. Eita, parou. Vamos ver quem é que vai. Quem vai pro almoço?
1: A dona Irdes Resimini.
0: Muito bem, Irdes. Tá aí. Agora sim. Então agora temos o quê de prêmio? Que tu vai... Ah, o bolo.
1: O bolo
0: não é teu. É de um ouvinte. Que, ó, o bolo, gente, não vai ser possível buscar pra hoje. É um bolo... É aquele bolo de chocolate com furo no meio. Né? Tu já viu aquele bolo? É pouco bom. Eu já tive a oportunidade de saborear esse bolo da Alessorelli. Ah, dá água na boca, né? Dá. Então, ó, busca durante a semana e o mês todo é da mãe, né? Aí comer com a mãe lá junto, se é ele, se é ela que vai dar. Certo? 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Tá? E vai ficar até a final da tarde, começo da noite. Então leva a mamãe lá num ambiente quentinho, gostoso, para todo mundo abraçar a mamãe e fazer um lanche gostoso. Fechou?
1: Fechou. Roca?
0: Toca aí, toca aí. Uma vez só agora. Parou. Só não vamos fazer a hora. Parou aí. Aí. Deu. Quem vai?
1: Tananã.
0: Não é Eduardo, não.
1: Começa com D.
0: Dudu? Não. Não. Não aceito.
1: O quê?
0: Não é, Dudu. Não pode.
1: Falei que começa com D.
0: Quem é, então?
1: Daiane Bortolini.
0: Daiane Bortolini.
1: Eu não entendi essa injúria só porque eu falei que começava com D, né?
0: Não, mas, Dudu, tu falou que tu queria cebola. E cebola é da Daiane Bortolini.
1: Será que ela divide um braço?
0: Comida com ela? Fala com ela.
1: Vou pedir.
0: Né? Daiane, divide com o Dudu. Não divide que tu vai perder mais da metade.
1: É, ela vai ser no prejuízo, né? No metade e metade.
0: Como ontem lá no Hotel dos Frades, né?
1: Ficaram muito bom.
0: Em prejuízo.
1: Tinha um bolo de chocolate lá muito bom.
0: Bom, né? O que era aquilo que ele fez lá? Alô, Mânica! Olha, tava demais bom, viu? Tava demais bom. Fechou?
1: Fechou.
0: Tá, então tá.
1: Agora Matigusti?
0: Tem Matigusti e quem ainda?
1: Picanha.
0: Tu tem certeza?
1: Sim.
0: 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Vai de novo! 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Aí, agora parou, hein? Trek parou. Aí, vamos ver. Quem é que vai levar esta bolsa térmica cheia de produtos da Mateguste? Roberto Antônio Ferrandi.
1: Não.
0: Não dá. Eu tenho que ir lá no mercado comprar.
1: Pois é.
0: Puxa vida, que azar.
1: E quem ganhou foi Anitta Borsoi.
0: Não, Anitta Borsoi?
1: Isso mesmo.
0: Meu chapéu de aba larga. Anitta Borsoi vai saborear produtos da Mateguste. Prova, não troca mais. Não vai mais trocar. Quem prova produto Mateguste não troca. Tá, agora picanha. Pronto, Mercado São Lucas e Agropet São Lucas. Aê, picanha. 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Fechou? Vamos lá?
1: Fechou,
0: roda,
1: encerramos?
0: Roda.
1: Encerramos?
0: Não, não encerramos.
1: Não tem mais nada?
0: Toca essa roleta! Não, toca essa roleta!
1: Não aceitou o churrasquinho, a gente pegar pra nós.
0: Cala a boca, não espalha. Não. Isso ali é do ouvinte, cara.
1: Não,
0: eu não aceito isso.
1: Não colou. Eu tentei oferecer pro Beto, a gente encerrar o programa.
0: Não, eu sou
1: e pegar.
0: Insubordinável.
1: Não colou.
0: Tem como subordinar, Roberto. Esquece. Ah, tá. Se é do ouvinte, é do ouvinte, tá? O Dudu é subordinador, rapaz.
1: Tentei, não colou, tentei.
0: Meu Deus, chapéu velho, hein? Ô, louco. Toca lá, ó, Dudu, tu vai pagar esse bombom pra tua mãe.
1: Não pode, falar pra saúde.
0: Vai pagar o bombom pra tua mãe, rapaz. Dona Andréia, parabéns pra senhora ter sido uma mãe tão querida, tão dedicada ao seu Dudu. Mas ele tá sendo ruim com a senhora. Você tem que entender que você tem que puxar a orelha dele.
1: Tô cuidando da saúde dela, Beto.
0: Tá
1: bom. Bombom
0: não,
1: é doce,
0: não tem nada
1: faz
0: de cuidar,
1: mal.
0: Não tem nada de cuidar. Toca a música aí. Quer dizer, toca a roleta. Mama vez. Uma vez. Picanha, Mercado São Lucas. Fechou?
1: Fechou.
0: Vamos ver pra quem vai. Não, sem rodeios.
1: Fernanda Beleboni.
0: Ah, Fernanda Beleboni.
1: Isso aí.
0: Ganhou a picanha do São Lucas. Não, pera ali. Tudo mulher.
1: Sim.
0: Tá, você fez mutreta ali.
1: Não, é que a...
0: Tá, você fez mutreta.
1: O grande público hoje foi feminino.
0: Tá, mas todas mulheres?
1: Todinhas.
0: Cadê a nossa classe?
1: Tô em baixa.
0: Mamma mia.
1: Ou então, tô tá. com azar.
0: Então tá, eu acho que é assim. Eu acho que assim, não pode, né? Então, fechou. Dudu.
1: Diga.
0: 2 horas.
1: É, exatamente.
0: Fim de programa.
1: Uhum.
0: Todos que ganharam têm 1 semaninha pra retirar. E quem não retirar, eu vou sortear de novo domingo.
1: Isso aí.
0: Combinado?
1: Ou eu levo pra casa.
0: Menos. Não. Não. Menos o Mate Guste, que vai ser entregue em casa da ganhadora. Certo? O resto, busca autorização aqui. O ingresso, a Isolde falou que vai deixar aqui amanhã de manhã. Então pode buscar. E o resto tem que buscar aqui a autorização, o voucher, depois retirar nos locais. Tá bom?
1: Tá certo.
0: 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Obrigado também aqui a Jair Automóveis, a Elite Confecções, a Borracharia do Rica. 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Então, valeu, muito obrigado a todos, um grande final de domingo, mamães, beijo no coração, a gente brinca, dá risada, mas é pra gente se divertir, mas sabe que mãe é aquele carinho, né, Dudu, a dona Andréia agora.
1: Isso falando mesmo.
0: Sério, né, manda um beijo pra mamãe lá, vai.
1: Um beijo, mames, tô aí, chegando aí.
0: Valeu, prepara a comida pra ele, ele tá vindo enfesado ali pra comer tudo que tem direito, né, deixa um pouco pra mamãe, rapaz.
1: É, já almoçou. Já almoçou. Eu que tô atrasada.
0: tem uns ursinhos pra ti lá, tá? Valeu. Então, obrigado a todas as mamães. Parabéns às mamães aqui da casa, aqui da rádio, né? As esposas dos nossos queridos colegas também, que são mamães. Beijos no coração de todo mundo. Uma boa semana, caminhoneiros, caminhoneiras, mamães, esposas. Deus abençoe vocês. Uma boa semana e até domingo que vem com mais um Alô Caminhoneiro. Tem uma palhinha de uma música pra fechar?
1: Temos.
0: É quem?
1: No clima da festa de...
0: Cinco baixo,
1: temos com o Champion.
0: Daqui a pouco, hein? Daqui a pouco, 3 horas vai começar a festa lá, hein? Dá tempo pro Dudu ir lá.
1: Vai lá, Dudu. Claro, vou lá. Dona Andréia, se arruma que nós vamos pro baile.
0: Opa! Olha a mamãe, ó. Não, isso não é um presente que você dá pra ela, porque a entrada vai de graça.
1: Cri, cri, cri, cri.
0: Não tem cri, cri. Toca a música aí. Para de ser mão fechada, rapaz. Bota a mão no bolso e tira os milhões que tu tem no bolso aí. Um abraço a todos. Boa semana. Bons fretes. Valeu.
1: Valeu.

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5 horas e 26 minutos.

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